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1: 9:29.
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1: 9:45.
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8: Oi, oi, oi. Tô chegando por aqui com o meu, com o seu, com o nosso amor sem fim desta terça-feira. Hoje, dia 29 de setembro de 2026. Eu, Vanessa Medeiros, fico com você a partir de agora. Fique comigo, fique ligado, combinado? Vamos juntos em 3 horas da nossa programação super romântica e apaixonada.

na dinâmica, tá legal. É aqui na 105.9 que a gente se encontra. É a minha, é a sua, é a nossa Dinâmica FM de Jacutinga, Minas Gerais. Eu quero convidar você a seguir e curtir as nossas postagens nas redes sociais. No Facebook, procure Dinâmica FM Jacutinga. E no Instagram, @DinâmicaFM. Segue a gente lá e fique por dentro de tudo o que acontece aqui na rádio. Acesse também o nosso site, dinâmicafm.com.br. Ah, e eu quero muito a sua participação. Nosso WhatsApp sempre à disposição. Mande mensagem, peça sua, participe. 35-3185-0145. 35-3185-0145. 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Procure Dinâmica FM 105.9, tá bom? Vem comigo. A partir de agora, vamos juntos com o nosso Amor Sem Fim até a 1 hora da madrugada. 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Feliz hoje. Aumenta.

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3: Bom, chega de papo, bora de músicas. A gente começa o programa de hoje com Ed Sheeran, Think Out Loud. Uma ótima terça-feira pra nós.

0: Heartbreaker, Dionne Warwick, fechando aqui o primeiro bloco. Já já eu volto. Segura, que o intervalo é rapidinho.
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4: 10:20.
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6: Tô de volta por aqui com você e pra você na melhor sintonia. Eu, Vanessa Medeiros, te faço companhia.
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6: E abrindo esta sequência, agora tem KLB pra você. Os irmãos Kiko, Leandro e Bruno. Estou em suas mãos.

0: Don't Let Me Down. Ouvimos aqui The Hollies e já já tem mais. Segura.
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4: 10:37.

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3: Que bom ter você comigo nesta super terça. E agora tá chegando mais músicas. Vamos ouvir juntos a música do Moby, The Perfect Life, pra você.

0: I Miss New, Climax, fechando este bloco. Que bom ter você comigo aqui nas Ondas da Melhor. Eu vou ali faturar, mas eu volto já já.
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4: 10h55.
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0: E agora, por aqui, mais músicas. Phil Collins, Hold On My Heart.

0: Look and TV, ouvimos aqui Kenny Garcia. E assim a gente fechou a hora. Já já eu volto com muito, muito mais.
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4: 11:09.
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0: Estamos apresentando Amor Sem Fim. Excelente terça-feira para você.
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0: Abrindo a segunda hora do nosso Amor Sem Fim, tá chegando mais músicas, claro. Amor em forma de música para você sempre aqui. Bora matar saudades comigo? Cyndi Lauper, Time After Time.

0: Lost in Your Eyes, ouvimos aqui a Deb Gibson fechando esta sequência. Eu vou pra voltar já já, aguenta aí.
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4: 11:23.

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11: Que delícia é ter você comigo. Que alegria ter a sua companhia.
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11: E agora tem Len Road chegando por aqui, Over You.

0: Let's Try It Again, ouvimos New Kids on the Block. E assim a gente fechou esta super sequência. Fechamos o bloco. Já já eu volto.
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4: 11:37.

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0: Você ligado no Amor Sem Fim, o nosso amor sintonizado em você sempre.
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0: E agora tem Simple Red, If You Don't Know Me By Now, pra você.

0: Everything I All. Ouvimos aqui Brad, fechando esta sequência. Paradinha rápida e eu volto já já.
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4: 51.

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Estamos apresentando Amor Sem Fim, eu e você, e muito amor no ar. Amor em forma de música sempre aqui. E agora tem The Verve, Bittersweet Symphony. Essa música tem uma energia boa.

0: To Love Somebody. Ouvimos Bee Gees matando saudades. E já já eu volto. Aguenta aí, é rapidinho.
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4: 6:06.
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3: Você ligado comigo aqui no Amor Sem Fim. Que delícia ter você nas ondas da melhor. E abrindo o último bloco de hoje, desejo para você muito amor aí na sua vida, na sua casa, no seu trabalho. Amor é fundamental e aqui na nossa programação musical Amor Tem de Sobra. E agora falando nisso, tem Lionel Richie chegando na nossa trilha sonora. Hello para você.

0: We Gonna Stay Together. Judith, fechando este bloco. E eu vou ali rapidinho pra voltar já já.
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4: 19:19.
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0: muito bom ter você aqui nas Ondas da Melhor.
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0: E agora vamos curtir juntos mais músicas. Que tal Bengals? Eu gosto dessa Eternal Flame, Eterna Chama.

0: Na Cat, fechando este bloco, James Arthur. E já já tem mais. É rapidinho, prometo pra você. Segura aí.
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0: meia-noite e 33.
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0: Eu não disse que o intervalo era rapidinho? Tô de volta com mais amor e menos drama.
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0: E agora, por aqui, tem Rock 7. Never is a long time.

0: Looking at my girl, ouvimos W. E assim a gente fechou esta super sequência. Teve ainda a minha xará, Vanessa da Mata, Boa Sorte, com a participação de Ben Harper, Good Luck. E já já eu volto, aguenta aí.
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4: 12:46.

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8: Mais músicas, mais amor, sempre aqui pra você. E abrindo o último bloco de hoje, agora tem Bonnie Tyler, Total Eclipse of the Heart.

0: Surrender, Natália Taylor, fechando aqui o Amor Sem Fim de hoje. E que delícia ter você comigo sempre aqui, nas Ondas da Melhor. Eu vou pra voltar amanhã, se Deus quiser permitir, tá bom? Encontro marcado, combinado? Fique ligado, vem aí mais um programa líder de audiência. Beijo no coração e até mais. Fui. Bye.
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5: 00:58.
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2: Meia-noite e 59.

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4: 5h59.
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2: Salve, salve, gente! Aí, tudo bem? Chegando, claro, com mais uma edição do nosso Laço do Peão especial dessa quarta-feira maravilhosa, meiota de semana hoje, dia 30. Pois é, encerrando mais um mês, né, gente? Último dia do mês de setembro, dia 30. E a partir de agora tem muita música boa pra deixar sua quarta-feira muito mais feliz, muito mais alto astral. Aumenta o volume e avisa todo mundo que o Chicão chegou.

0: 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E aí, meu povo, você é ligado com a gente aqui em 105.9, Jacutinga e toda a região. O nosso site você já sabe, né? dinamicafm.com.br pra você acompanhar nossa programação de onde você estiver, tá bom? O nosso Facebook pra você curtir a gente é o facebook.com/dinamicafmjacutinga. Tem ainda o nosso Instagram também, @dinamicafm. E o nosso WhatsApp, claro, pra você participar, interagir com a gente, mandar pra cá sua mensagem. É o DDD 35 31 85 0145. Ah, lembrando também do nosso aplicativo. 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
2: A primeirona, João Neto e o Frederico com o Rio Negro e Sulimões, solteiro sofredor.

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2: Um beijo, Luan Santana. Teve ainda o seu oposto com Jorge Henrique e Rodrigo. Teve sorte que cerveja bem com Maiara e Maraíza. E ainda João Neto e o Frederico com o Rio Negro e Sunimões. Solteiro, sofredor. Começando com tudo, aceitando o nosso Laço do Peão. Bora de intervalo bem rapidão e eu volto já.
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3: Na Dinâmica FM, a hora certa.
4: 6:16.

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3: Já estamos de volta por aqui trazendo aquele sucesso super especial que você gosta de ouvir.
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3: Desapaixona Cleiton, Romário e Natan.

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1: E o coração que manda, Jefferson Moraes. Teve ainda o Talagaço, quem de nós dois teve o Sede Cor com a Eterna Rainha da Sofrência, Marília Mendonça, e ainda Desapaixona, Cleite, Romário e Natan, cantando pra gente nessa quarta-feira maravilhosa. E aí, tá tudo bem por aí? Bora participar, viu? Deixa eu mandar um alô especial pro Bruno. Alô, Bruno, tudo bem por aí? Abraço pra você, uma ótima quarta-feira, valeu pela audiência, viu? Intervalo rapidão e eu volto já já.
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3: Na Dinâmica FM, a hora certa.
4: 6:30.
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3: Laço do Peão, já de volta por aqui no seu rádio com um montão de música boa pra você.
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3: 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Lauana Prado, quem tá fazendo?
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2: Não era você, João Bosco e Vinícius. Teve ainda Saudade que Bate com João Gustavo e Murilo e Cleiton e Romário. Teve Procura-se, Duda Bertelli. E ainda Quem Tá Fazendo com Laona Prado cantando pra gente. Pra você que tá completando idade nova hoje, parabéns, viu? Saúde! Tudo que é de bom e eu volto daqui a pouquinho com muito mais.
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4: 6h44.
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6: Já estamos de volta. Cadê a Sônia? Oi, Sônia, tudo bem? Beijo pra você, obrigado pela audiência, valeu pela sintonia.
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6: É a pessoa errada, Paulo e Natan com a Mari.
9: É fácil não, viu, Mari?

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2: Ô, vida, Jonete e Frederico. Teve ainda Mentirosa com Hugo e Guilherme Wesley Safadão. Teve também Para de Me Tratar Bem com Murilo Rufi. E ainda Pessoa Errada com Paulo e Natan e a Mari cantando pra gente essa quartona maravilhosa. Encerrando a nossa primeiríssima hora de muito sucesso, mas depois do intervalo eu tô de volta com muito mais pra você.
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0: você piora o estrago. Essa moda é linda demais, viu?
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2: 7 horas.
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15: Simbora, turma! Já estamos de volta aqui na sua rádio preferida, na mais ouvida em toda a região. E a partir de agora tem mais uma hora completa do nosso Laço do Peão.
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0: Quem gostou faz barulho, Brasília! Muito obrigado!
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2: Diferentona, Ícaro, Gilmar e Luan Pereira. Teve ainda Henrique e Juliano, Alô Inveja, teve a Balada Boa com Gustavo Lima e ainda O Lado Idiota com o Diego e Victor Hugo cantando pra gente nessa quartona maravilhosa. Então bora pra mais um intervalo, daqui a pouquinho tem muito mais.
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3: Na Dinâmica FM, a hora certa!
4: 7h41.

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7: Coisa boa demais ter você junto com a gente aqui na rádio que mais cresce em audiência em todo lugar. Pra você que tá trabalhando, pra você que tá de boa em casa aí, ó, descansando, tá de folga, tá de férias, bora aproveitar, né?
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7: Marcos e Belucci é o casal de solteiro.

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1: Às vezes no relacionamento entre você e alguém, a sua pessoa, nesse caso, é a melhor pessoa. Certo?

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1: Eu sigo e sigo sofrendo Guilherme Santiago e a Ana Castela. Teve ainda o famoso Borogodó de Mariane Matheus, teve Kaique e Felipe Luan Santana, Minha Pessoa, e ainda casal de solteiro com Marcos e Belucci, cantando pra gente nessa quarta-feira maravilhosa. Bora pra mais um intervalo bem rapidão, eu volto daqui a pouquinho.
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4: 7:55.

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3: Cerveja falando, Matheus Henrique e Gabriel.
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2: Celular 2, Marília Tavares. Teve ainda Bem Feito, Taeme e Thiago cantando pra gente o Beijo das Galáxias com Zé Neto e Cristiano. E ainda Matheus Henrique e Gabriel Cerveja falando. Bora de intervalo bem rapidão. Eu volto daqui a pouquinho. Aguenta aí.
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3: Na Dinâmica FM, a hora certa!
4: 8:09.
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2: Ô, Laço do Peão já de volta, gente. Reta final, hein?
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2: Oba! Hugo e Guilherme, quebrador de promessas.

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2: Aceita que ela tá comigo, Diego Arnaldo e Luan Pereira. Teve ainda Te Amo e Ponto Final com Joneto e Frederico. Teve Contra o Mundo, Simone Mendes e ainda Hugo e Guilherme, Quebrador de Promessas. Encerrando mais um Laço do Peão. Obrigado pela audiência, pela companhia. Fiquem todos com Deus, é com Ele que eu estou indo. A gente volta a se encontrar amanhã, quinta-feira de TBT. E é claro que eu conto com você. Até lá, tchau gente, fui!
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6: 8:25.

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uma quarta-feira cheia, cheia, cheia das bênçãos de Deus sobre cada um de nós.

uma mãe, ela me procurou, que ela estava sofrendo muito com o filho dela. O filho dela

uma criança muito agitada que dá muito trabalho para ela. Muito trabalho. E ela um pouco cansada, um pouco esgotada por causa disso. Ela estava se sentindo mal, sabe? Porque o menino não obedecia a ela. E, inclusive, até enquanto ela conversava comigo, o menino rodava no chão. Ficava rodopiando no chão. Como que a gente pode enfrentar, né? Como que a gente passa por problemas na família? Como? Como que a gente faz isso? Olha, a gente tem que apelar para a palavra de Deus, porque só Deus que pode nos ajudar nisso. E a palavra de Deus diz assim que sua resposta como mãe, nossa resposta como pai, deve ser sim, sim. Não, não. Por quê? Porque quando um filho te pede uma coisa e você fala não, e ele chora, ou ele bate a porta, ou ele fica triste, ou ele fica mal, e você que disse não dá o sim, depois que disse não, esse menino, ele vai ficar perdido. E você, sem autoridade. Por quê? Porque o sim

que faz a diferença na nossa vida? O que faz quando nós entendemos a eficácia da palavra de Deus? E quando nós usamos essa eficácia? Então, como que deve ser sua resposta para um filho, para uma filha? Sim? Sim. Não? Não. Você conhece uma mãe que os filhos falam assim: ah, se a minha mãe falar que essa mesa aqui é pedra, nós estamos tudo perdidos, porque ela não muda. Ela vai ficar falando que é pedra, que é pedra, que é pedra, vai ficar falando. Você conhece uma mãe assim? Então, essa mãe tem autoridade. Entendeu? E todos vão respeitar ela, porque quando ela fala uma coisa, ela fica firme com aquilo que ela falou. Eu até vou te falar uma coisa. Até mesmo, você precisa entender isso. Que quando os seus filhos estão debaixo de autoridade, quando eles te respeitam, quando eles te reconhecem como autoridade, vai ser para a saúde deles. Vai ser para o desenvolvimento deles. Intelectual, emocional, físico e espiritual. Porque a melhor coisa que tem é estar debaixo de autoridade. Quem está debaixo de autoridade, olha só que lindo. Quem está debaixo de autoridade, olha só que bênção. A pessoa se sente segura, se sente protegida. Ela tem em quem ela confia. Agora, quando uma mãe, ela fala, o filho fala assim, mãe, eu quero sair. Ela fala assim, não, você não vai sair não. Aí ele bate a porta, fica bicudo, ele começa a xingar, ele começa a resmungar. Aí a mãe fala, vem jantar. Ele fala assim, não, eu não vou mais jantar, eu não vou mais comer. Aí a mãe dele fala, não, então tá bom, vou deixar você sair, mas só um pouquinho, hein? Aí pronto, a mãe perdeu a autoridade. Acabou a autoridade dela. E como restabelecer a autoridade de uma mãe e de um pai sobre os filhos? Aí você vai ter que, porque você plantou a falta de autoridade, você vai ter que sofrer um pouco para reconstruir a autoridade. Que jeito que é isso? Você vai ter que mudar de atitude. Aí eles vão bater a porta, eles vão rodopiar no chão, eles vão gritar, eles vão chorar, eles vão falar que não vão comer, e você vai ter que ficar firme. Até eles descobrirem que você é a autoridade. E que eles estão debaixo da tua autoridade. Então, o menino estava rodopiando, ela falou assim, eu não vou nem conversar com o senhor porque ele está muito nervoso. Não é assim. Deixa ele rodopiar e vamos conversar. Porque você precisa de ajuda. E aí nós começamos a conversar sobre isso que eu acabei de falar com você. Então, você precisa mudar. Não é o menino que manda. O menino tem 4 anos, tem 3 anos. O menino tem 5. Que tivesse 10. Entendeu? Não tem como uma criança mandar no pai e na mãe. Não tem como. A criança precisa saber que o pai e a mãe é que são autoridade sobre eles. Entendeu? O pai e a mãe que são autoridade sobre eles. E eu vou falar uma coisa aqui. Não importa a idade do filho. Não importa a idade da filha. Se eles moram dentro de casa, eles devem respeitar e obedecer seus pais. Uma senhora me chamou e falou, pastor, o senhor não conversa com meu filho? Pá, converso, chama ele lá. Aí veio um homem grande, que era o filho dela. Aí ela começou a falar todas as coisas que ele faz. Por que que ele é assim? Porque ela deixou ele ficar assim. Ainda é tempo para você reconstruir tua autoridade. Muda de atitude e você vai salvar seu filho. Muda de atitude e você vai salvar sua filha. Muda de atitude e você vai salvar sua família. Eu quero agradecer a todos que estão acompanhando pelo rádio. Você está na dinâmica? Que bacana!

Bacana, que legal que você está aí do outro lado do rádio. Minha gente, eu quero agradecer você que está pela internet me assistindo, me ouvindo. Ó, você que da internet, clica aqui no joinha para você curtir. Ó, muito obrigado. Entra aqui nos comentários para você dar o seu oi, o seu alô, a sua saudação. E se você estiver precisando, coloca aqui um pedido de oração, porque daqui a pouquinho, aqui no programa, nós vamos orar. Gente, hoje é quarta-feira. As portas da igreja já estão abertas. Quando for 9 horas em ponto, começa a nossa manhã de libertação, de quebra de maldição, de esperança, de fé para a sua vida. Hoje, quarta-feira, 9 horas da manhã. Atenção para o endereço: Rua Santo Antônio, 321, no centro de Jacutinga. Pastor, agora de manhã eu não posso, então tem à noite para você. Hoje, quarta-feira, 7h30 da noite. Atenção, atenção, hoje, quarta-feira, as portas da igreja vão estar abertas à noite. E quando for 7h30 da noite, em ponto, a gente começa uma noite de libertação, de quebra de maldição. Uma noite de esperança, de fé, para você vir buscar a Deus e para você receber uma palavra que vai trazer cura, direção, que vai trazer para você luz para a sua vida. Hoje, quarta-feira, 7h30 da noite, Rua Santo Antônio, 321, no centro de Jacutinga. Você está pela internet me assistindo, me ouvindo? Clica aqui no joinha para você curtir. É importante. Entra aqui nos comentários para você dar o seu oi, o seu olá. É sempre bom ter você aqui com a gente. A sua interação é importante, tá bom? Gente, hoje é quarta-feira, mas eu quero falar com você sobre o domingo. Domingo em Jacutinga. Domingo em Jacutinga. Domingo em Jacutinga. Nós vamos ter uma celebração especial e nós vamos ter também, de uma maneira muito especial, nós vamos ter o nosso culto de Santa Ceia. Ó, top, mas top, muito top mesmo. Nosso culto de Santa Ceia. Então, aproveita e vem para a igreja. Ó, tem culto de Santa Ceia. Tem culto de Santa Ceia e vai ser especial. Domingo, 8h15 da manhã. Rua Santo Antônio, 321, no centro de Jacutinga. Domingo, à tarde, em Jacutinga, faltando 10 minutos para 5, vai ter a Santa Ceia do Senhor. Rua João Pessoa, 1749, na Vila. E à noite, as portas da igreja vão estar abertas à noite. As portas da igreja vão estar abertas à noite. Ó, e quando for 6h30 da noite, em ponto, nós vamos dar início, nós vamos começar ali uma grande noite de celebração. Domingo, 6h30 da noite, Rua Santo Antônio, 321, onde nós vamos participar da Santa Ceia do Senhor. Domingo, 6h30 da noite, tá? Este domingo tem eleição, mas tem também Santa Ceia do Senhor em 3 horários para você vir em Jacutinga, tá bom? Então tá joia. Eu estou com a Bíblia aberta aqui em Êxodo 25. Nós estamos estudando quando Israel estava no deserto. E o Senhor falou a Moisés dizendo: Diz aos filhos de Israel para que tragam uma oferta de todo homem que ader voluntariamente com o seu coração, tomareis a minha oferta. E esta é a oferta que receberei deles: ouro, prata e bronze, e azul e púrpura escarlate, e linho fino, e pelo de cabra, e peles de carneiro tingidas de vermelho, e peles de texugos, e madeira de acácia, óleo para a luz, especiarias para o óleo da unção e para o incenso aromático, pedras de ônix, especiarias para o óleo de unção e para o incenso aromática, e me façam um santuário para que eu habite entre eles, conforme tudo o que eu te mostrar, segundo o modelo do tabernáculo e o modelo dos
seus instrumentos, assim o fareis, e farão uma arca de madeira de acácia.

Dois côvados e meio será o seu comprimento, e um côvado e meio a sua largura, e um côvado e meio a sua altura, e a revestirás de puro ouro. Por dentro e por fora as revestirás, e farás sobre ela uma coroa de ouro ao redor, e fundirás 4 argolas de ouro para ela, e as colocarás nos seus 4 cantos. Em um dos seus lados ficarão 2 argolas, e no outro lado 2 argolas. E farás varas de madeira e de acácia, e as revestirás de ouro, e colocarás as varas nas argolas, nos lados da arca, para que a arca seja carregada com elas. As varas estarão nas argolas da arca, e não serão tiradas dela. E colocarás na arca o teu testemunho que eu te darei, e farás um propiciatório de ouro puro, pois 2 côvados e meio será o seu comprimento, e 1 côvado e meio a sua largura. E fará 2 querubins de ouro de obra batida, e os farás nas 2 extremidades do propiciatório. E farás 1 querubim em uma extremidade e o outro querubim na outra extremidade do propiciatório. Fareis os querubins nas 2 extremidades, e os querubins estenderão as asas ao alto, cobrindo o propiciatório com suas asas e suas faces. Olharão para outra, para o propiciatório, e então voltados às faces dos querubins. E colocarás o propiciatório sobre a arca, e dentro da arca colocará testemunhos que eu te darei. Ali a encontrarei contigo, e falarei contigo de sobre o propiciatório, de entre os 2 querubins que estão sobre a arca do testemunho. Todas as coisas eu te darei em mandamentos aos filhos de Israel. Farás também uma mesa de madeira de acácia, 2 côvados será o seu comprimento, e 1 côvado a sua largura, e 1 côvado e meio a sua altura, e as revestirás de ouro puro, e lhes farás uma coroa de ouro ao redor, e lhes farás uma borda ao redor da largura de uma mão, e farás uma coroa de ouro ao redor da borda. E lhe farás 4 argolas de ouro, e colocarás as argolas nos 4 cantos que estão nos seus 4 pés. Defronte das bordas estarão as argolas como lugares para as varas, para carregar a mesa. E farás as varas de madeira de acácia, e as revestirás com ouro, para que a mesa seja carregada com elas. E farás os seus pratos, e suas colheres, e suas cobertas, e suas tigelas com que serão cobertos, os farás de ouro puro, e colocarás sobre a mesa o pão da propiciação diante de mim. E farás um candelabro de ouro puro, de trabalho batido, que será feito o candelabro, o seu pé e suas hastes, os seus copos, os seus botões e as suas flores serão do mesmo. E 6 hastes sairão de seus lados, 3 hastes do candelabro de ouro e 3 hastes do outro lado, 3 tigelas feitas com amêndoas, com 1 botão de uma flor em uma haste, 3 tigelas feitas como amêndoas em outra haste, com 1 botão e uma flor, assim nas 6 hastes que saem do candelabro. E no candelabro haverá 4 tigelas feitas como amêndoas, com seus botões e suas flores. E haverá 1 botão debaixo de 2 hastes que saem dele, e 1 botão debaixo de 2 hastes que saem, e 1 botão debaixo de 2 outras hastes que saem dele, de acordo com as 6 hastes que saem do candelabro. Os seus botões e as suas hastes serão do mesmo. Tudo será uma obra batida de ouro puro. Eles fará 7 lâmpadas, e eles acenderão as suas lâmpadas para que ilumine defronte dele. E seus espevitadores e os seus apagadores serão de ouro puro, de 1 talento de ouro para ele o fará, com todos estes utensílios. E observa para que os faças conforme o seu modelo que te foi mostrado no monte.

o que está escrito aqui. E o Senhor falou a Moisés. Você está precisando de uma direção de Deus? Deus tem uma direção para você. Você está precisando de uma iluminação? Deus, ele quer iluminar você. Você está precisando de forças? Deus, ele quer fortalecer você. Você está precisando de saúde? Deus, ele tem o poder de te dar saúde. Pastor, então por que que ele não faz? Quem falou que ele não faz para você? Quem que te falou isso? Eu vou explicar uma coisa para você poder entender. Onde está o teu foco? Onde está o teu foco? Diz mais a seu respeito do que você imagina. Por que que Deus falou com Moisés? Porque o foco de Moisés estava voltado para Deus. Aonde estavam os olhos de Moisés? Em Deus. Aonde Moisés colocava os seus olhos? Quem era o foco de Moisés? O Senhor Deus. Por isso, Deus falou com ele. Então, eu, você, nós precisamos entender. Nós estamos focados no quê?

A gente precisa entender isso. Entender isso. Por quê? Porque se você está desprezando Deus e se você está focado em pessoas, em coisas, em situações que não são o Senhor, Deus e Pai, então certamente você não vai ouvir Deus, você não vai receber direção de Deus, Ele não vai te ajudar. Por que que Ele não vai te ajudar? Porque o teu foco está numa direção errada. Então você precisa redirecionar o teu foco e colocar o seu foco, colocar a sua atenção, colocar os seus olhos, se voltar para o Senhor Deus e Pai. Porque Ele tem todo o poder e Ele vai te dar uma direção. Ele vai te dar uma luz. Você está olhando para quem? Está escrito. Está escrito. Olhai para mim, diz o Senhor Jesus, porque eu sou o autor e o consumador da vossa fé.

Espírito Santo, Santo Ajudador, Santo Espírito de Deus, vem sobre nós, vem sobre nós, vem sobre nós. Venha nos envolver, venha nos salvar, venha nos libertar, venha nos transformar de dentro para fora. Ó Espírito Santo, ó Espírito Santo, ó Espírito Santo, como necessitados nós estamos e necessitamos de Ti, da Tua obra, do Teu poder, do Teu mover, da Tua graça, Senhor. Abençoa tudo que essa pessoa colocou junto do rádio. Abençoa cada nome que está aqui, Senhor. Abençoa, meu Pai, cada pessoa que ora comigo, que me assiste, que ouve essa oração, aonde essa pessoa estiver, abençoe, Pai, em nome de Jesus. Eu oro te pedindo, não nos deixe cair em tentações, mas livra-nos do mal, pois Teu é o reino, o poder e a glória para sempre. Amém.

clica aqui no joinha para você curtir. Não saia desse vídeo sem curtir. Entra aqui nos comentários para você dar seu oi, o seu olá. É sempre importante ter você aqui com a gente. Você é muito precioso, você é muito importante aqui para nós. Que Deus te abençoe. Olha aqui, reforçando, domingo é dia de eleição, domingo é 4 de outubro, mas domingo também é dia de celebração. E nós vamos participar da Santa Ceia do Senhor. Domingo, 8h15 da manhã. Atenção para o endereço. Rua Santo Antônio, 321, no centro de Jacutinga. Domingo, dia de eleição, nós temos celebração. Nós temos Santa Ceia à tarde em Jacutinga. Rua João Pessoa, 1749, na Vila. E depois nós temos a noite. À noite, as portas da igreja vão estar abertas. E quando for 6h30 da noite, nós vamos dar início ali uma grande celebração, domingo à noite. 6h30 da noite, Rua Santo Antônio, 321, no centro de Jacutinga. O milagre que você espera acontecerá.

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1: Na Dinâmica FM, a hora certa.
2: 8h59.
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1: Na Dinâmica FM, a hora certa.
2: 9:02.
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2: É isso aí, muito bom dia para você sintonizado na Dinâmica FM. Eu sou Vanessa Cavallari.
3: E eu sou o Vinícius. Agora você fica bem informado nessa manhã de quarta-feira, dia 30 de setembro.
2: Agora são exatamente 9 horas e 35 minutos. Vamos para os destaques desta manhã. Briga entre pilotos faz voo com destino Israel pousar na Arábia Saudita.
3: Idoso é atacado por 2 Rottweilers e fica em estado gravíssimo em amparo.
2: Eleitores da zona rural de Jacutinga terão transporte gratuito nas eleições 2026. Isso e muito mais você confere agora aqui no Redação Dinâmica. Bom dia, Hugo.
3: Bom dia, Vanessa. Bom dia, ouvintes.
2: Bom dia para você que já está ligadinho na 105.9. Sejam todos muito bem-vindos. Esta é mais uma Redação Dinâmica para vocês. Para você que já está na live, compartilha, deixe seu comentário e a sua opinião. Claro, sempre será muito importante para a gente aqui na 105.9. Vamos seguir então das notícias? Briga entre pilotos faz voos com destino Israel pousar na Arábia Saudita.
3: Um voo com destino a Israel, vindo dos Emirados Árabes Unidos, foi desviado para a Arábia Saudita depois de emitir sinais de emergência por causa de briga entre pilotos nesta quarta-feira.
2: Autoridades suspeitam que o índice possa ter sido uma tentativa de ataque terrorista. Segundo 2 funcionários, israelense e uma fonte israelense familiarizada, no caso a CNN.
3: Um dos funcionários disse que a informação obtida pelas autoridades israelenses indicam que o copiloto tentou esfaquear o piloto e que um passageiro israelense ajudou a imobilizar o suspeito.
2: Os 2 funcionários foram levados ao hospital devido aos ferimentos, enquanto os passageiros receberam atendimento no terminal do aeroporto de Tabuki.
3: O primeiro-ministro israelense Benjamin Netanyahu cancelou a agenda do dia para realizar consultas com os principais responsáveis pela segurança de Israel sobre o incidente, segundo as fontes.
2: O voo SFZ-1073 da Free Dubai e seguia de Dubai para Tel Aviv foi desviado quando sobrevoava o espaço sobre a Jordânia em direção à Arábia Saudita. Segundo o site de monitoramento, os voos 24 e a aeronave transmitiu o primeiro sinal geral de emergência. E alguns minutos depois, outro alerta que indicava uma possível interferência ilícita.
3: O Boeing 737, que segundo a imprensa israelense transportava cerca de 150 passageiros israelenses, voltou a transmitir o sinal geral de emergência antes de pousar no aeroporto de Tabuki, no noroeste da Arábia Saudita, informou o site.
2: Os dados da aeronave indicam que ela desceu de forma repentina e rápida, perdendo quase 14 mil pés de altitude em menos de 30 segundos antes do primeiro sinal de emergência, segundo o Flight Radar 24.
3: Os sinais de emergência provocam uma grande resposta de segurança em Israel, que não mantém relações diplomáticas oficiais com a Arábia Saudita, país onde o avião pousou.
2: O episódio destacou os possíveis riscos de uma rota que se tornou popular entre israelenses, desde Emirados Árabes Unidos e Israel normalizaram as relações há 6 anos.
3: O Fly Dubai opera voos diários de ida e volta entre Dubai e Tel Aviv, uma rota popular entre israelenses. O trajeto normalmente utiliza o espaço aéreo da Arábia Saudita e da Jordânia.
2: Não é a primeira vez que o voo entre Israel e Emirados Árabes Unidos pousam na Arábia Saudita. Um voo de Free Dubai de Dubai do Tel Aviv fez um pouso de emergência no Riad em setembro de 2025, devido a uma emergência médica, segundo a imprensa israelense na época.
3: Uma passageira a bordo do voo da Fly Dubai disse ao canal israelense I-24 que um dos pilotos foi saqueado e que houve momentos em que ela acreditou que morreria.
2: Nós apenas ouvimos gritos, então a porta da cabine se abriu e vimos uma enorme quantidade de sangue, disse a passageira, identificada apenas como Miriam, ao canal.
3: Ela afirmou que um dos pilotos estava ferido e recebia os primeiros socorros, mas não estava claro quem o havia esfaqueado.

0: Segundo ela, o avião estava completamente fora de controle. Houve momentos em que todos nós tínhamos a certeza que não sairíamos vivos, afirmou. Você imagina o desespero dentro de um avião, transportando todas essas pessoas, 150 pessoas, né? Tinha dentro desse Boeing. E aí os dois pilotos resolveram se esfaquear, brigar, discutir, enfim. Dizem aí nessa reportagem que há uma suposta tentativa, né? Uma suposta tentativa aí de confronto entre os dois países, né? Que coisa, gente, tá aí. Já pensou você dentro de um avião desse sem saber o que tá acontecendo? De repente abre a porta e sai ali o piloto, o copiloto, tudo esfaqueado, né? Complicado, hein? Susto, hein? Forças dos Estados Unidos deixam o Iraque após mais de 20 anos nesta quarta-feira.
1: As forças dos Estados Unidos vão se retirar das suas bases restantes no Iraque nesta quarta-feira, gerando receios de que ainda que deixam para trás um vácuo de segurança. Encorajem ainda mais as milícias apoiadas pelo Irã e oferecem a ressurgente o grupo Estado Islâmico em uma oportunidade de se reorganizar.
0: A retirada, celebrada como a vitória do Teherã aos seus aliados, foi acordada em 2024 sob a presidência de Joe Biden e executada pela administração de Donald Trump, mesmo enquanto estava trava uma guerra contra o Irã, que exerce influência no Iraque por meio de grupos aliados.
1: O movimento ocorre 23 anos depois que as forças lideradas pelos Estados Unidos derrubaram Saddam Hussein, desencadeando então uma nova agitação e caos que culminou a ascensão do Estado Islâmico.
0: Embora a saída das forças americanas conte com amplo apoio entre os iraquianos, alguns temem que as forças de segurança treinadas e financiadas pelos Estados Unidos ainda não sejam capazes de proteger o país, onde 4.500 militares americanos morreram ao longo de mais de 20 anos de guerra.
1: A lição das últimas duas décadas é que vácuos de segurança podem ser extremamente perigosos, afirmou Jacinha Al-Bahad, analista iraquiano que presta consultoria às forças de segurança.
0: As forças dos Estados Unidos invadiram o Iraque em 2003 e ocuparam o país, instalaram um governo liderado por xiitas e travaram uma longa campanha de contra-urgência, primeiro contra as leis de Saddam e depois contra o Al-Qaeda. Antes de se retirarem no final de 2011, eles se tornaram menos de 3 anos depois para ajudar as forças iraquianas a derrotar o grupo militante de sunita no Estado Islâmico em uma grande guerra travada entre 2014 e 2016.
1: O número de americanos mortos na Operação Liberdade do Iraque foi cerca de 2 vezes maior do que na guerra paralela no Afeganistão, que terminou com uma retirada abrupta dos Estados Unidos em 2021.
0: No conflito deste ano no Irã, 7 dos 8 militares americanos registrados como mortos estavam no Iraque. O último deles foi um sargento do exército, que morreu durante a detonação controlada de um drone em uma base próxima a Erbil, em julho.
1: O Irã, que afirma ter como objetivo final forçar a retirada das tropas americanas de todo o Oriente Médio, apresenta a saída dos Estados Unidos do Iraque como um triunfo para que seu eixo de resistência, uma rede de grupos armados aliados espalhados pela região.
0: O que mais preocupa não é necessariamente a intervenção direta do Irã, mas a possibilidade de que os grupos aliados do Irã se sintam cada vez mais fortalecidos, na ausência de uma presença militar ocidental. Esses grupos podem tentar ampliar o seu papel na definição das políticas estatais e consolidar a sua presença e instituições-chave, disse Hamed Yonis, analista política sediado em Bagdá.
1: Algumas autoridades de segurança iraquianas, tanto no governo federal quanto na região curda semi-autônoma do norte do país, afirmam que a retirada dos Estados Unidos também ocorre o risco de dar um novo fôlego ao combatente do Estado Islâmico, apesar de seu autoproclamado califado ter sido derrotado na quase uma década. O grupo mantém uma rede de células dormentes.
0: No auge da atuação, os militantes ocuparam 1/3 do Iraque, mataram milhares de pessoas, incluindo centenas que eles mesmos filmaram, sendo executadas a tiros dentro de uma antiga base militar dos Estados Unidos.
1: As tropas americanas vinham fornecendo as forças de segurança iraquianas informações de inteligências cruciais sobre os movimentos do Estado Islâmico, além de serviços de vigilância aérea e reconhecimento.
0: A questão mais importante agora é saber se as instituições de segurança do Iraque prepararam um plano B viável para a fase de pós-colisão, disse o general, reforçando o exército iraquiano, o Mohamed Jaboriri, que comandou uma briga.

0: ligada na guerra contra os Estados Islâmicos.
1: Um dos piores cenários seria o Estado Islâmico obter drones armados ou drones com explosivos improvisados, justamente o momento em que o Iraque ainda carece da capacidade de defesa aérea suficiente para combater tais ameaças de forma eficaz, afirmou.
0: Tá aí. Será que agora o Irã vai conseguir segurar, né, as pontas lá? Não deixar nenhum grupo terrorista tomar conta com a saída dos Estados Unidos? Querendo ou querendo, os Estados Unidos estavam sendo ali um escudo para eles, né? A gente vai estar acompanhando para saber o que vai acontecer agora aí com o Irã, né? Depois dessa. Frente fria, temporais e rajadas de vento. Veja como serão os dias pelo Brasil.
1: O avanço de uma frente fria pelo centro-sul do país promete trazer temporais, trovoadas e ventania nessa quarta-feira, enquanto o ciclone extratropical se afasta para o oceano. O sistema frontal se espalha na instabilidade sobre o sul, sudeste e centro-oeste do Brasil.
0: Em contrapartida, grande parte do nordeste em algumas áreas do norte continua sob influência de ar quente e mais seco, com temperaturas altas. No sul, a frente fria avança em direção ao sudeste, enquanto o ciclone perde força. O ar mais frio e seco começa a ganhar espaço pelo Rio Grande do Sul, onde o tempo deve melhorar ao longo do dia.
1: A chuva fica concentrada na Santa Catarina e Paraná. A possibilidade de precipitações de moderada a forte intensidade, trovoadas e riscos temporais, com destaque para o oeste paranaense, que pode registrar acumulados elevados.
0: Já as rajadas de ventos variam entre 40 a 50 km por hora, mas com chances de bater em 70 km no centro, oeste e norte catarinense.
1: A frente fria avança pelo litoral de São Paulo, que favorece na formação de novas áreas de instabilidade em ambiente aquecido e úmido. Em São Paulo, amanhã já começa com tempo firme em parte do estado, mas o oeste e o centro já registram instabilidade.
0: Entre a tarde e a noite, as pancadas ganham força e há risco de temporais isolados no sul, sudeste e oeste paulista. No Rio de Janeiro e em Minas Gerais, há previsão de chuva com menor intensidade na Zona da Mata e Sul Mineiro, Triângulo Mineiro e grande parte do estado do Rio, com alerta para temporais na Serra Fluminense. E já no centro-norte de Minas Gerais, Espírito Santo mantém tempo firme.
1: As rajadas de vento podem variar de 50 a 70 km por hora em São Paulo, no litoral paulista, Triângulo Mineiro, no extremo sul de Minas e no Rio de Janeiro.
0: Chuva forte no centro-oeste, no Mato Grosso do Sul, enfrenta uma mudança expressiva, com o avanço da umidade de frente fria. A previsão é de chuva moderada e forte desde cedo e ao longo do dia, com perigo de acumulados elevados no sul, sudeste do estado.
1: No decorrer do dia, instabilidades avançam para o sudoeste, oeste e sul do Mato Grosso do Rio, alcançam o sul de Goiás até o fim da jornada. Por outro lado, o centro-oeste, no centro-norte goiano e o Distrito Federal seguem sob o tempo seco, calor e pouca nebulosidade. As rajadas de vento na região ficam entre 50 e 70 km por hora.
0: Nordeste e norte com calor extremo. No interior do Nordeste, continua sob o domínio de uma massa de ar quente e seco. Os índices de umidade relativa ao ar atingem níveis críticos, que variam entre 12% e menos 2% no centro-oeste da Bahia e no extremo sul do Piauí.
1: Chuvas fracas e moderadas ocorrem apenas no litoral do Rio Grande do Norte, Paraíba, Pernambuco e Ceará, devido à umidade vinda do oceano. As rajadas de vento chegam a 50 km por hora, com picos isolados a 70 km.
0: No norte, no destaque fica para os estados do Acre e Rondônia, deve ser Rondônia, né? Amazonas e Roraima, onde a combinação de calor e elevada umidade provoca pancadas moderadas e fortes, com risco de temporais isolados. Por outro lado, Tocantins, Amapá e a maior parte do Pará segue com tempo firme e ensolarado.
1: O INMET emitiu nesta terça-feira um novo alerta de tempestade para os estados de São Paulo, Paraná, Mato Grosso do Sul e Rio de Janeiro e Mato Grosso para essa quarta-feira, dia 30, ou seja, hoje. O aviso laranja é de perigo para abranger ventos intensos de até 100 km por hora, além da queda de granizo.
0: O alerta vale para todo dia todo e representa chuvas entre 30 e 60 milímetros, de 50 e 100 milímetros dia. Há risco ainda de corte de energia elétrica, estragos em plantações, quedas de árvores e de alagamento. Não precisa ir muito longe para a gente poder falar sobre um pouquinho da meteorologia, né? Lembrando que essa noite Monte Sião teve uma rajada de vento lá que praticamente teve bastante danos materiais lá em Monte Sião. Depois nós vamos falar sobre isso. Falando nisso, eu quero convidar aqui o Edson, porque agora eu estou curiosa para

0: saber como que vai estar o tempo aqui em nossa cidade. Depois a gente está falando dessa frente fria, essa onda de calor, essa quebra de ciclone, entra ciclone, que já está ficando tudo uma bagunça, né? Está se misturando todas as estações em um mês só. Mas eu quero saber aqui do Edson, ele que vai contar pra gente sobre a previsão do tempo para hoje aqui em nossa cidade. Bom dia, Dinho.
1: Olá, Vanessa. Olá, ouvintes da Dinâmica. Quarta-feira, iniciamos mais um dia, com a graça de Deus. Eu sou o Edson, quero trazer para vocês a informação do tempo. De manhã tivemos aí aquela chuvinha maravilhosa, né? Dava-nos a impressão que ela ia continuar o dia todo, mas ela já parou. Mas ela ainda pode voltar ainda no período da tarde, mas com pancadinhas leves e passageiras. Temperatura mínima registrando 23 graus e a máxima pode chegar aos 31 graus. Então, portanto, ainda permanece esse ar abafado e as temperaturas em alta. Quero desejar a todos vocês uma ótima quarta-feira. Voltamos amanhã trazendo para vocês mais informação do tempo. Tchau, tchau!
0: Tchauzinho, muito obrigada aqui pelas suas informações do tempo para essa quarta-feira. Então, hoje nós teremos aí que vai chegar até uns 31 graus, ou seja, calor, né, gente? Por mais que teve essa puta chuva hoje aí, logo de manhãzinha se deparou com uma chuva daquela, tá aí o sol aberto chegando a 31 graus. 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

0: regionais.
1: Homem é preso por tráfico de drogas após fuga e apreensão de cocaína e crack em Ouro Fino.
2: O homem foi preso pela Polícia Militar durante a ocorrência relacionada ao tráfico ilícito de drogas em Ouro Fino. A ação acontece durante o patrulhamento realizado pelos militares, que tentaram abordar um veículo conduzido pelo suspeito.
1: Segundo a Polícia Militar,

0: Durante o acompanhamento, a condução do veículo teria colocado em risco outros usuários da via.
1: No decorrer da perseguição, os militares visualizaram o suspeito dispensando um objeto. Após a abordagem realizada no bairro Alto, policiais localizaram uma porção de substância semelhante à cocaína.
0: Diante da situação, foram realizadas diligências na residência do autor. No imóvel, os militares encontraram outras porções de droga, além de dinheiro em espécie, e ao todo foram apreendidas 13 predas semelhantes a crack, 10 papelotes de substâncias análogas à cocaína.
1: Também foram apreendidos R$ 705 em dinheiro e um aparelho celular. O veículo utilizado pelo suspeito já foi removido.
0: Ao final da ocorrência, o homem foi preso e encaminhado juntamente com os materiais apreendidos. Autoridade policial para os demais providências. A ocorrência será investigada pelas autoridades competentes.
1: Material apreendido: 13 pedras semelhantes a crack, 10 papelotes de cocaína, R$ 705, um aparelho celular e um veículo removido.
0: Idosa é atacada por dois Rottweilers e fica em estado gravíssimo em Amparo.
1: Uma idosa foi atacada por dois cães da raça Rottweiler na manhã desta terça-feira, no bairro Jardim Cachoeirinha, em Amparo. O ataque mobilizou equipes de emergência e provocou preocupação entre moradores da região.
0: Segundo informações preliminares, os dois animais teriam escapado de uma residência e, após saírem para a rua, avançando contra a mulher. Durante o ataque, a vítima sofreu ferimentos graves e precisou ser socorrida pelas equipes de resgate.
1: O corpo de bombeiros e equipes de atendimento de emergência foram acionados para prestar os primeiros socorros. A idosa foi encaminhada à Santa Casa de Amparo, onde recebeu o atendimento médico. As primeiras informações apontam que o estado de saúde dela seria gravíssimo.
0: Após o ataque, os bombeiros permaneceram na região realizando busca pelos dois cães. A tentativa de captura dos animais exige cuidados devido ao comportamento agressivo apresentando durante a ocorrência e ao risco de novos ataques.
1: Moradores foram orientados a redobrar a atenção e evitar aproximar dos animais caso sejam localizados. A recomendação é acionar imediatamente as autoridades responsáveis e não tentar realizar a captura por conta própria.
0: Há circunstâncias que permitiram a fuga dos dois cães, assim como a identificação do responsável pelos animais, deverão ser apuradas pelas autoridades. A ocorrência segue em andamento e as novas informações sobre o estado de saúde da vítima e a localização dos cães poderão ser divulgadas ao longo do dia. Que isso, gente? É um absurdo isso, né? Tá aí, uma idosa ser atacada. E os cachorros não têm culpa, né? Porque é o instinto do Rottweiler. É os tutores dele que tem que prestar mais atenção aí por deixar os cães tão agressivos assim, somente presos, né? Tem que ter um espaço adequado para cada um deles. Chuva forte causa estragos e transtornos em Monte Sião.
1: Uma forte pancada de chuva atingiu Monte Sião, no sul de Minas, na tarde desta terça-feira, provocando estragos e transtornos em diferentes pontos da cidade. Apesar de ter durado aproximadamente 15 minutos, o temporal apresentou intensidade suficiente para causar impactos durante e após a passagem da chuva.
0: A precipitação ocorreu de forma rápida e intensa, pegando moradores de algumas regiões de surpresa. O volume de água também trouxe dificuldades para o escoamento, especialmente em áreas onde a chuva se concentrou em pouco tempo.
1: O temporal já era esperado pelos moradores, diante da previsão meteorológica de pancadas de chuva na região. A mudança nas condições do tempo também representa uma possível trégua para uma forte onda de calor que vinha atingindo Monte Sião e outras cidades do sul de Minas nos últimos dias.
0: Além do transtorno provocado pela água, a população deve permanecer atenta durante a ocorrência de novas pancadas, principalmente em áreas sujeitas a alagamentos, enxurradas e quedas de árvores ou estruturas.
1: A orientação é que, durante chuvas fortes, moradores evitem locais de risco e redobrem a atenção no trânsito, principalmente em trechos onde há acúmulo de água ou baixa visibilidade.
0: A orientação e a previsão de novas pancadas mantêm o alerta para a possibilidade de outros episódios de chuva intensa na região. As condições do tempo devem continuar sendo acompanhadas ao longo dos próximos dias. Ou seja, gente, vai continuar essas pancadas de chuva forte em nossa região. E olha só o que aconteceu lá em Monte Sião. 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
0: Homem é preso por tráfico de drogas após PM localizar 89 pinos de cocaína em Jacutinga.
1: O homem foi preso por tráfico ilícito de drogas na noite desta segunda-feira em Jacutinga, durante a ação da Polícia Militar. A ocorrência foi registrada durante o patrulhamento realizado pela equipe no município.
0: Segundo informações da Polícia Militar, os militares visualizaram uma possível entrega de entorpecentes que decidiram realizar a abordagem de um indivíduo que estaria envolvido na situação.
1: Durante a busca, os policiais localizaram R$100 em dinheiro com o abordado. Ainda de acordo com a Polícia Militar, após ser questionado, o indivíduo teria indicado aos militares o local onde havia mais drogas.
0: Os policiais realizaram busca em um lote vago e encontraram uma sacola contendo 89 pinos com substâncias análogas à cocaína, já adicionados para possível comercialização.
1: Diante dos materiais encontrados, o homem recebeu voz de prisão por tráfico ilícito de drogas. Uma mulher que também estava relacionada à ocorrência foi conduzida para as providências cabíveis.
0: Os materiais apreendidos e envolvidos foram encaminhados às autoridades competentes para os procedimentos previstos em lei. A ocorrência será investigada e a circunstância relacionada à possível comercialização dos entorpecentes deverão ser apuradas. É um dos mais, né? Vamos falar assim, né? Precisa mesmo dar um pegada aí e tirar todos esses adolescentes aí de circulação. Eleitores da zona rural de Jacutinga terão transporte gratuito nas eleições 2026.
1: A Prefeitura de Jacutinga, em parceria com a 13ª Zona Eleitoral, divulgou os horários e itinerários do transporte gratuito para eleitores das zonas urbanas e rural durante as eleições 2026.
0: As linhas terão saída de Segovia, antiga estação, passando pelo ginásio, poliesportivo, Aderige Grosse, e em seguida pelos respectivos itinerários. Os horários de sairão das 7h30 ao meio-dia e depois às 17 horas.
1: A linha 2, Lucatelli, Sebastião, Esteca, Toffoli, Del Moura, Bairro dos Vieiras, Belo Horizonte, Vila Esperança e Bom Conselho. Linha 10, divisa de Jacutinga com Orofino, que é o sítio São Sebastião dos Roberto, distrito de São Sebastião dos Roberto e demais pontos do trajeto. Linha 2, 12, Congonhas, Caneleiras e Canelão e Peniel.
0: Linha 14, Fazenda Barrinha, divisa com Espírito Santo do Pinhal, São Luís, Vila Esperança e Bom Conselho. E linha 17, Pedra Amarela, Chácara, Sítio do Tubírio, Bauchi, Sítio do Asilo, Sítio São João, Sítio Jorge Cesário, Lixão e Fazenda do Adolfo Rodrigues.
1: Linha 23, Serra Morena, Fubá, Peniel, Verde Vale, Coronel Renó de Cima. Linha 29, Distrito do Sapucaí, percorrendo toda a rota.
0: Todas as linhas
1: seguem. Todas as linhas seguem até o ginásio poliesportivo Alderige Grosse e a Segovia.
0: Agora,

0: Atenção aí nas alterações de local de votação. Então fique atento que a gente vai estar passando essa informação toda semana. Quer dizer, todos os dias dessa semana. Devido às reformas da Escola Júlio Brandão, a seção 42, 44, 47, 49 e 169 funcionarão na Escola Municipal Professora Dona Vilma Peroni. Ou seja, se o seu título tem uma dessas seções, 42, 44, 47, 49 e 169, vai votar lá na Vilma Peroni, certo? A orientação é que os eleitores confiram antecipadamente o seu local de votação e os horários do transporte para evitar imprevisto no dia da eleição. Defesa Civil participa da capacitação regional em Carmo de Minas.
1: Nos dias 23 e 24 de setembro, o município de Carmo de Minas sediou um seminário de nivelamento voltado à Compidex e agentes da Proteção e Defesa Civil dos Municípios e Imigrantes da 17ª Regional de Pouso Alegre.
0: Durante o encontro foram abordados temas relacionados à prevenção e gerenciamento de riscos e desastre, incluindo riscos geológicos, hidrológicos, preparação das equipes e estratégia de resposta em situações de emergência.
1: A programação também contou com informações sobre a influência do El Niño e seus possíveis impactos, além da troca de experiências entre os municípios participantes.
0: A capacitação contribui para o aprimoramento técnico das equipes municipais, fortalecendo as ações de prevenção, preparação e resposta da Defesa Civil diante de situações de risco e emergência. 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
0: Jogo da NFL no Rio foi partida internacional de maior audiência da história dos Estados Unidos.
1: O jogo entre Baltimore Ravens e Dallas Cowboys no Rio de Janeiro foi a partida internacional da NFL. de maior audiência na história dos

0: Estados Unidos. Os dados são da CBS, emissora detentora dos direitos dos jogos do país. Segundo o veículo, cerca de 24,9 milhões de pessoas assistiram ao evento, quebrando o recorde de espectadores. O pico de audiência ultrapassou os 30 milhões.
1: A transmissão multiplataforma da Globo alcançou 21,4 milhões de pessoas, com exibição ao vivo dos jogos no Sport TV e na GE TV, além do show no intervalo da TV Globo e Multishow, com um compacto com os melhores momentos da partida da TV Globo, logo após o Fantástico, de acordo com os dados consolidados no Ibope.
0: O Sport TV, que exibiu a partida ao vivo em uma transmissão conjunta com a GE TV, ocupou a liderança na TV por assinatura durante a partida, com uma audiência 58% superior em relação ao segundo colocado na faixa, excluindo o Super Bowl, que foi a maior audiência na TV paga no Brasil na história do futebol americano.
1: Em Campos, os Ravens bateram os Cowboys por 34-1, com um chute decisivo no último lance. A partida na terceira NFL no Brasil, sendo a primeira no Rio de Janeiro. Após 2 anos com jogos em São Paulo, o Rio tem contrato de 5 anos com a Liga, em um acordo com um mínimo de 3 partidas no período. Você já pensou que emoção para quem estava lá assistindo futebol americano aqui no Brasil? Legal, né? É uma história inédita e bateu o recorde de visualização, com certeza, no estádio também. Aí foi recorde em esgotamento de bilheteria, né? 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
0: Atenção, você que está procurando uma oportunidade de trabalho. A Valoriza Consultoria está com vaga aberta para auxiliar de limpeza. É necessário ter ensino fundamental completo ou experiência na função, além de ter disponibilidade para trabalhar em 2 unidades, possuir moto ou carro. Interessado deve enviar o currículo em PDF pelo WhatsApp 35 997 266179, informando o título auxiliar de limpeza.
1: Também quero falar para você que a Valoriza Consultoria, em parceria com uma empresa de Jacutinga, está selecionando consultor de vendas. Não é necessário ter experiência, pois a empresa oferece treinamento completo, buscando pessoas comunicativas, proativas, organizadas e facilidade para relacionamento e interesse pela área comercial. O local é aqui em Jacutinga, presencial, segunda a sexta e sábado pela manhã. Envie seu currículo pelo WhatsApp 359-9726-6179. Uma oportunidade para quem quer crescer profissionalmente.
0: A Barraca Carimbala está contratando atendente de caixa para os períodos diurno e noturno. Se você é uma pessoa comunicativa, responsável e proativa, essa pode ser a oportunidade para você. Não é necessário ter experiência, mas a experiência com atendimento ou caixa já seria um diferencial. Local, que fica na rodovia MG290, quilômetro 96. Então já envie o seu currículo pelo WhatsApp 19 99812 5041. Compartilhe essa oportunidade com quem está procurando emprego.
1: Agora também quero falar que a Valoriza Consultoria abre inscrições para o curso de recrutamento e seleção com IA. A Valoriza Consultoria está com inscrições abertas para o curso de IRS com IA, voltado para quem quer transformar a inteligência artificial em uma aliada de recrutamento e seleção. Serão 12 horas de treinamento, curso online ao vivo, certificado e apostila inclusa. 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Informações e inscrições pelo WhatsApp 35 997 26 6179, para você que tem interesse em saber como que funciona, né, esses itens para recrutamento e seleção com a IA.

0: É só você procurar pela Andressa que ela vai passar para você todas essas informações. E lembrando que amanhã a gente vai ter uma participação dela aqui que ela vai explicar sobre um pouquinho aí sobre o que é esse curso RA com IA para você. Certinho? Ficamos por aqui. Muito obrigado pela sua companhia, obrigado pela sua audiência. A gente volta amanhã trazendo mais redação dinâmica para vocês. Fique com Deus, desejo a todos uma quarta-feira abençoada. Tchau, tchau.
1: Até mais.
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1: 11 horas.
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0: Bom dia, fanáticos pelo esporte, bom dia, meu povo, bom dia, minha pova. Estamos chegando aí com mais um Fanáticos pelo Esporte, hein, gente? É, quarta-feira aí já tivemos uma chuvinha cedo, o tempo tá meio chove, meio não chove, né, gente? Mas vamos lá, né? Tomara que se vier chuva, que não venha aquela chuva brava, né, gente? Que venha aquela chuva suave e abençoada por Deus, né? Um bom dia especial para todos vocês aí que nos acompanham através da Rádio Dinâmica. Bom dia especial também para o pessoal da live de Jacutinga, de fora de Jacutinga. Sejam todos muito bem-vindos. Bom dia aqui para o pessoal da Dinâmica também, né? Para o nosso gerente Caio, para a Vanessa, para o Hugo, para o Joanito aqui que vai fazer o programa junto comigo. Deus abençoe a quarta-feira de todo mundo, né? Bom dia, Joanito.
1: Mais seco assim? Seco desse jeito?
0: O senhor quer que eu jogue água no senhor? Peraí.
1: Não, eu não sou aquele nome das piadinhas lá que jogaram nas crianças, né? Bom dia, o senhor chegou meio esquisito hoje, louco. Bom dia pra todo mundo, quarta-feira, calor, né? Bafado. Você falou que deu uma chuvinha lá na minha cidade, Monticião, ontem à noite já deu um chuvão, né? Chuva braba. Deus me livre, né? Tá começando a chegar perto de nós aqui essas coisas. Mas semana magra, né? Pouco de futebol, principalmente que o nosso. Estamos aqui, né? O senhor falou aí, a Maju já tá na área. Vai ter quando que ela permite que o Joanitinho velho de guerra apareça. Mas por enquanto, vamos nós.
0: É isso aí, né, gente? Futebol correndo solto, né? O pessoal, já que não tem futebol, estão correndo atrás aí dessa guerra de patrocínio, né, gente? É, depois que o presidente da República fez uma MP aí. Engraçado que ele fez até o dia 5 de outubro, né, gente? Depois da eleição, né? E aí, se tivesse terminado, acabado uma vez, e os clubes correrem atrás, né? Mas fica aparecendo realmente aí que foi uma atitude bem eleitoreira dele, né, gente? De fazer isso com data até dia 5 de outubro, né? Os clubes estão muito revoltados, os clubes de São Paulo se uniram, né, para tentar ver o que eles vão fazer. O governo tinha marcado uma reunião com os times não compareceram, né? Os presidentes de clubes não compareceram. Inclusive, estão estudando fazer uma greve, né, do futebol brasileiro, se acabar aí com as bets mesmo, for uma coisa definitiva, né? Então, é complicado aí, daqui a pouco a gente entra nesse assunto aí, para tentar aprofundar um pouco mais, mas realmente a coisa mexeu, né, gente? Mexeu no mundo do futebol. A gente viu aí o presidente do Flamengo falando que tinha tudo programado, né? E se realmente acabar o fim das bets, ele não sabe nem como vai pagar o Paquetá, né, gente? Que parece que ele teria que pagar agora no comecinho do ano de 2027, né? Então, assim, realmente é uma atitude que vai mexer com todos os clubes do futebol, inclusive o Flamengo, né, gente? Que é aí conhecido como o time mais rico do país, né? Ó, fim das bets, clubes aumentam pressão com ameaça de parar o Brasileirão e ida ao STF, né, gente? Então vamos ver aí o que realmente vai dar nesse caso aí, né? Então, muito complicado. Foi uma notícia que pegou todo mundo de surpresa, né, gente? Lembrando que quem regulamentou as bets no país foi o próprio governo, que agora está querendo acabar com as bets, né? Então, ele mesmo fez a regulamentação e agora ele mesmo quer acabar com as bets. Então é uma coisa realmente que deixa aí o pessoal meio encabulado, né? Mas fazer o quê? Faz parte. A gente daqui a pouco volta nesse assunto. Vamos falar aqui, né, Joanito? Os clubes, né, estão reclamando demais dessa data FIFA prolongada, né? Pra você ter uma ideia, já tem aqui mais de 10 jogadores que estão contundidos com essa data FIFA, né? Puxando a cabeça aqui, ó, Kylian Mbappé, né, que é da França, Jamal Musiala, Kai Havertz, Brian Brobben, Alexandre Isaac, Patrick Dorgu, Daniel Ballard, Eric Garcia,

0: Gapo, Rafinha, Odegar e Mazauri. Então olha pra você ver a quantidade de jogador que vai voltar aí para os seus times, todos machucados. O Barcelona ontem inclusive também fez uma crítica, né, porque não sabe quanto tempo agora que o Rafinha vai ficar parado, né, depois dessa contusão dele aí nessa data FIFA prolongada, né. É complicado, né, gente? Uma data FIFA que eu acho que poderia ser mais pra frente, né? Porque acabamos a Copa do Mundo agora. Os países que perderam, como o Brasil, que ainda nem se recuperaram ainda da cacetada de perder a Copa do Mundo, né, Janito? E já começar essa data FIFA assim é uma coisa desagradável mesmo, né?
1: É, a data FIFA. Eu não sei, se a gente deve uma conta pra pagar dali um mês, né? Você dorme, acorda o dia, já tá no dia de pagar. Essa bendita, maldita data FIFA de 15 dias não acaba nunca, hein? Dá parte praticamente uma semana. Uma semana comprida, né? Um domingo passado que durou 300 horas, não terminava o domingo, né? Ainda tem mais hoje, amanhã, né? Tem que esperar, no caso nosso aqui, pra assistir sábado às 11 horas, se Deus quiser, né? Brasil e Índia. Data FIFA, ela é engraçada, né? Porque aqui em algum lugar tá sendo, mas na Europa parece que não. Eles estão jogando campeonato lá, é válido, né? Brasileiro tá fazendo amistoso. Tô meio com um pouco de tosse, mas tá bom. Os jogos lá da Europa são amistosos, os jogos daqui da nossa área parece que são. Hoje, por exemplo, tem um jogo aqui, Argentina e Bolívia, né? Para as 9 da noite, né? Para quem está sem o que fazer, assistir um filme, por acaso, tem um joguinho. Mas a data FIFA é terrível, né? Para o nosso time, principalmente. O senhor podia falar para mim para que ela serve?
0: Então, na Europa eles fazem diferente, né, gente? A Europa fizeram um campeonato aí e eles disputam o campeonato e o pessoal joga pra valer o campeonato, né? Não é que nem o Brasil aí que tá jogando contra a Austrália, a Índia, não, né? A gente lá eles montam realmente um campeonato forte, um campeonato que os jogadores entram pra valer querendo realmente ser campeão, né? E lá pega, né? As coisas lá. Aqui tentaram fazer aquela Liga dos Campeões, lá não dá certo, né, gente? E lá tudo eles fazem, essa Copa das Nações, que quando não tem as eliminatórias, ó, eles disputam esse campeonato e as seleções de lá não podem jogar com os times daqui, porque eles não têm data, né, gente? E já montaram esse campeonato aí realmente para não dar chance aí de Brasil e Argentina ficarem fazendo esse intercâmbio contra as seleções da Europa, né, gente? Eles são muito inteligentes lá, né? O ex-presidente do São Paulo, Júlio Cazares, entrou na última segunda-feira com uma ação contra o São Paulo na justiça. Cazares quer tentar anular a expulsão de São Paulo. Na petição, o ex-dirigente quer que o Poder Judiciário reconheça que sua gestão foi regular, de boa fé e aprovada pelos órgãos competentes e que não houve gestão temerária, apropriação de recursos ou desvio de finalidade, e que as acusações contra ele surgiram em um contexto de disputa política interna no Morumbi, né? Já é. O homem já parece que foi até comprovado que pegou dinheiro e ele tem a cara de pau de falar isso, né, gente? Então, vai fazer o quê? É processo e tem o direito também à defesa dele, né, gente? São Paulo não pagou a parcela de setembro do acordo feito no início do ano para quitar as imagens em atraso referente a 2025 ainda, gente. Meu Deus do céu. Que situação que se encontra em São Paulo, hein, gente? É muito complicado, né? O Pedrinho, né, que é o dono da SAF do Cruzeiro, agradece a ajuda do governo de Minas e critica o MP, que proibiu as bets. O Brasil todo foi surpreendido. É um prejuízo. É muito grande para os clubes. A gente está pensando, refazendo as contas. Não é fácil falar hoje o tamanho do prejuízo, mas é muito grande. Essa iniciativa do nosso governador vai nos ajudar bastante. Nós também achamos que essa medida provisória vai cair. Eu acho que é uma questão de tempo. O governador deixou bem claro que, quando voltar isso, não vai impedir nada com o patrocinador Master. Então, agora é o tempo mesmo que tem que esperar. Então, os times ainda estão com a esperança, né, gente, de voltar, né, às bets, né? O Corinthians anunciou a renovação do contrato do meia atacante Zacarias Labiá até 31 de dezembro de 2027. O Joanito adora o Zacarias.
1: Então, essa bet aí, se os times pegar firme, porque provavelmente.

0: Oh, médico e volta, porque, né, se você ameaçar parar, é, ameaça da Série A e Série B, né, que é a força do futebol brasileiro, logicamente que movimenta aí televisão, né, rádio, internet, milhões e milhões. E no futebol, já que nós estávamos falando de data FIFA, ontem teve um jogo lá na Liga das Europa, né? Espanha contra Croácia, mesmo a Espanha da Copa do Mundo, e pelo que ela jogou, pipoca, se tivesse uma Copa do Mundo hoje, né? 3-4 meses aí depois da Copa do Mundo, a final seria Espanha e Argentina, e a Espanha seria campeã de novo.
1: Então, esse é o campeonato que eles fazem, né, gente? A Liga das Nações, e que faz um campeonato forte, com jogos bons, né? E que você vê que tem campo lotado, né? O pessoal gosta realmente, né? E enquanto isso, os times aqui do nosso continente ficam atrás de amistosos, né, gente? A Argentina vai jogar contra a Bolívia, a Dinamarca vai enfrentar contra Portugal, Grécia enfrenta a Holanda. Esses são amistosos, né, gente? Tem Lituânia contra Andorra, tem Argentina e Bolívia, tem Azerbaijão e Liechtenstein, tem Alemanha e Sérvia, tem Dinamarca e Portugal, isso é pela Liga das Nações, né, que eles criam lá, Grécia e Holanda também. Portugal e Dinamarca vai ser transmitido às 15 para as 4 da tarde, gente, na Sport TV. A Grécia e Holanda é na Disney e mais na Premium. País de Gales e Noruega, aí vai ser na ESPN, né, que o Valido que gosta de assistir é lá o grandão. Irlanda e Áustria na Disney. Israel e Kosovo na Premium e na Disney. Malta e Gibraltar na Disney também. Futebol nas Américas, aqui tem Uruguai enfrentando... Deixa eu ver aqui.
0: Você gostou da filosofia que eu fiz sobre o Kosovo?
1: Futebol nas Américas, Montevideo City enfrenta o Peñarol. O MLS de New York, o Red Bulls enfrenta o Santo Luiz. Feminino aqui também, tem tudo aqui, gente. Ó, resultados, né, desses jogos aqui agora.
0: Já que você falou, 9 horas da noite tem Argentina versus Argentina sem Messi. E Bolívia, depois você acha esse tem Miguelito, às 9 da noite na Sport TV.
1: Os resultados dos jogos, né? Tivemos Austrália 2, Brasil 4, Rússia 2, Irã 0, Estados Unidos 4, Chile 2, México 1, Peru 1, o Mano Menezes empatando com o México. Na Série B, o Botafogo ganhou de 2-0 da Ponte Preta. Ponte Preta mais uma derrota aí na Série B. A Finlândia empatou em 0-0 com a Belarus, Moldávia 1, Ilhas Faroé 1, Espanha 4, Croácia 1, couro da Espanha, né, gente? República Tcheca 0, Inglaterra 2, Escócia 0, Suíça 3, Eslovênia 0, Macedônia 2, Bulgária 0, Estônia 0, Eslováquia 2, Cazaquistão 1, Luxemburgo 0, aí Luxemburgo perdeu para a Islândia, São Marino 0, Albânia 3.
0: Próximos amistosos, Brasil, Luxemburgo e Pensilvânia. Falar em Pensilvânia, a Espanha do Yamal, ele fez 2 gols, o Acre está invicta há 42 partidas desde 2024, quando ela empatou com o Brasil. O Brasil na época estava bom, né? De lá para cá não perdeu mais.
1: Aí. O São Paulo hoje é o último dia do prazo que ele tem para pagar a dívida com os jogadores, né, gente? Se não pagar, não vai dar nada, mas os jogadores vão ficar bravos, então é isso aí, né, gente? É complicado, né? Os times já estão numa pendura do cão, né, Jonito? E aí agora acontece esse negócio aí de cortar as bets, né? E os times estão aí afogados. Engraçado, né, gente, que tem muita gente a favor de acabar com as bets. Parece que as bets, né, você acabar com o patrocínio das bets no futebol brasileiro vai fazer com que as pessoas parem de jogar. E isso não vai acontecer, né, gente? Porque eles vão continuar jogando. O viciado no jogo, ele vai continuar jogando. Que ele pode jogar aí, só entrar no celular e nos aplicativos, e ele vai continuar jogando. Então, assim, é realmente uma atitude eleitoreira e que não vai resolver o problema aí dos que são viciados em jogos. Quem é viciado em jogo vai continuar jogando da mesma forma, gente. Não tem o que fazer, né? Então, mas eu vejo muita gente falando assim, ah, graças a Deus acabou as bets no futebol brasileiro.

0: Como se isso realmente fosse acabar, né, Jonito? Com os viciados em jogos. E não vai, né? Porque o cara entra no aplicativo e ele vai jogar aí, se tiver na Argentina, no, nos Estados Unidos, ele vai jogar, ele vai continuar jogando, não vai mudar nada, gente. Então, eu acho isso aí uma coisa, uma atitude bem intempestiva aí do nosso governo, né? O Paulinho tá mandando bom dia aqui pra mim, pro Joanito, pra todos os ouvintes. Bom dia pra você também, Paulinho, pra toda a sua família, né? Mas é isso aí, né? E os clubes estão tentando se unir. O Flamengo, por exemplo, Joanito, ele já... Enquanto os clubes estão pensando em se unir, ele já entrou lá com pedido no STF, né? Sozinho, né? Ele nem tá esperando... os outros times não, ele já. O Flamengo se antecipa a clubes e entra com pedido no STF contra o fim das bets. Mas o STF também faz o que o governo quer, né, gente? Então dificilmente a gente vai ter alguma mudança, né?
1: O Mengão é forte, né? Vamos ver se tem força, né? Dessas coisas aí, né?
0: Mas eu acho que sozinho, Jonathan, ninguém tem força, né? Isso aí, se realmente acontecesse dos clubes se unirem, como você falou aí, e pararem o futebol brasileiro, aí sim apertaria aí o governo a tomar uma atitude. Mas se um clube sozinho, não vai ter a força, né? Esse é o momento realmente dos clubes se unirem, né? Deixarem a rivalidade de lado, que é a coisa mais difícil do mundo, né? Futebol brasileiro, os clubes, eles conseguem criar uma rivalidade com qualquer coisa, né, gente? E aí acabam até se tornando inimigos, né? Então fica um negócio muito, muito chato, né? Eles não conseguem se unir pra nada. Eles não conseguem se unir pra montar uma liga, Jonito. Né? Que nós temos aí, começaram com uma liga, depois dividiram. Hoje nós temos duas ligas, ninguém sabe pra que resolve as ligas. Então falta realmente pro futebol brasileiro essa união dos clubes, né? Rivalidade sim, dentro de campo, né, gente? Mas fora de campo, todos eles deviam brigar para que o futebol brasileiro fosse um pouco mais forte, né? Mas isso é uma utopia, né, gente? Dificilmente vai acontecer, né? Vamos aqui, já passei aqui um pouco pelo São Paulo, vamos tentar passar aqui também pelo Corinthians, Palmeiras, né? O que eles estão falando, né? Os clubes já voltaram a treinar, né, gente? Todo mundo aí tentando montar os seus times para a volta, né? O déficit do Corinthians atinge 278 milhões e supera a meta de 258. Normal, né, gente? O Corinthians está sempre assim. Estão falando aqui do volante Alex Santana, foi emprestado, né, gente? Não tá mais nem lá no Corinthians, né?
1: Ele tava lá?
0: Então, ele tinha sido emprestado, né?
1: O que ele tá fazendo lá? Nem ia falar mais dele, pô.
0: Então, ele é jogador do Corinthians,
1: ele
0: né? Ele é jogador do Corinthians, mas...
1: Nessa fase, desgramado, ele não joga. Então, ele tá lá ainda. Deus me livre, guarde.
0: É isso aí. A notícia boa pro Corinthians é que o Wilberto tá em transição física, né, gente? E possivelmente possa ser aproveitado aí no retorno, né, da data FIFA, né?
1: Notícia do Santos, parece que o Neymar tá quase bom, mas pro jogo contra o São Paulo, no próximo final de semana, acho que ainda não vai, né?
0: Então, o Internacional já entrou também no módulo desespero, né, Janito? Ele, para poder levar o público para os jogos agora do Campeonato Brasileiro e tentar lotar o Beira-Rio aí, para tentar salvar nessas últimas rodadas aí o clube de mais uma vez aí ir para a Série B, fez uma promoção lá que quem for sócio no Beira-Rio nos últimos 5 jogos não vai pagar nada, né? E quem não for sócio vai pagar lá, ó. Inter abrirá os portões para sócios nos últimos 5 jogos do Brasileirão. Corinthians, Botafogo, Curitiba, Bragantino e Vitória. Qualquer modalidade terá direito à entrada mediante a check-in nos portões 2 e 8 inferior e 10 e 12 no superior. Carteira vermelha terá direito a acompanhante. Então, o que é sócio não precisa pagar nada. O que não for sócio, o ingresso que custa 90 vai pagar 45. Então, é aquela medida, né, Joanito, de desespero para tentar levar o público no campo e tentar aí um último suspiro aí para fugir, né, Joanito, do rebaixamento.
1: Mandar um abraço aqui para a Estela e para o Daniel. Um bom dia para

0: vocês. Bom dia, Paulinho. Bom dia a todo mundo. Se eu não sei se a gente não prestava atenção antigamente, ou agora que mudou, né, Fox? Parece que torcida ultimamente não ajuda o time. Se tiver ruim, piora, porque vai lotar o estádio Internacional e o futebolzinho que tá jogando. Se ele começa a não ganhar ou perder, a torcida vai e não vai ajudar nada, vai até piorar, né? Então, o negócio de liberar o ingresso praticamente de graça pra torcida, sei lá se vai ajudar o Inter. O Inter tá mal é no campo, né? O Inter tá mal é de futebol, velho. E com certeza, pro futebol ficar mal, ela começa na diretoria, né? Que é no caso de vários times. E a torcida, quando tá ganhando, é aquela beleza, ajuda, vai a mil. Mas quando tá perdendo, às vezes até tenta ajudar, que é o caso da torcida corintiana. Mas no fim acaba saindo pra culapa. O que é culapa?
1: Mas só que é o seguinte, né? A gente tá tudo mesmo na mesma situação, né?
0: Mas
1: por exemplo,
0: não adianta nada,
1: Internacional e Corinthians, por exemplo, o Corinthians também vem de resultados aí horríveis, então, né, gente? São jogos aí de times que agora passam a estar desesperados, né?
0: E a torcida do Corinthians, todos esses jogos, que eu acompanho o Corinthians, todos esses jogos, o Corinthians perdeu, está lotado.
1: Sim. Então é isso que eu estou te falando. É isso que o Internacional quer fazer também, lotar o seu estádio, né? Não que isso resolva alguma coisa, porque tá aí o Corinthians com todos os jogos com mais de 40 mil pessoas e 6 derrotas na cabeça, né, gente? Então, o torcedor, é lógico que ele ajuda, ele dá um ânimo pro jogador, mas se não tem futebol, né, gente? Se a diretoria não ajuda também a manter o salário desses jogadores em dia... Parece que é uma coisa que fica muito claro no futebol brasileiro, né, Joanito? Que se os jogadores não tiverem com o seu salário em dia, o futebol deles cai da mesma medida, né? E não, independente de camisa, né? Pode ser camisa do Corinthians, do São Paulo, do Palmeiras, não está recebendo em dia, o futebol cai para o mesmo nível, né?
0: E o que manda, né? Porque o time está bem, né? Entrosado. Exemplo, como eu falei aqui no começo do programa, né? Se tiver 10 Copas do Mundo atualmente, a Espanha ganha as 10. E você vê que é diferente, né? O estádio na Europa, ele é lotado. Às vezes não é nenhum time que a gente conhece nada, é um time chamado pequeno, lota o estádio. Mas tá em dia, a situação tá boa, o time joga bem, dá trabalho. Agora, o fato de lotar o estádio e falar que o time vai ganhar, não é. Porque o torcedor faz a parte dele, vai lá e incentiva, né? Ele empurra, ele paga, ele torce, mas o time não ajuda, como é que vai?
1: Então é isso que a gente fala, né? E o time precisa de ajuda também, né, gente? Eu sei que muita gente questiona, mas o jogador é mercenário. A gente já sabe que o jogador é mercenário. Bobo é o torcedor que acredita que o jogador que chega lá, beija o escudo e fala que é corintiano, que é palmeirense, que é São Paulino, que é... Isso aí, gente, como se diz, é muita inocência do torcedor que ainda acredita, né, que existe aquele jogador que está jogando lá porque ele ama o seu clube, né? É tudo aí, o futebol hoje ele é movido a dinheiro e se os dirigentes não cumprirem com a sua parte, que é pagar o salário dos jogadores, né? Atrasa um mês, tudo bem, mas a gente vê aí, o Luciano deu uma entrevista pesada aí no último jogo, né, Janito? Falando que ele nunca recebeu em dia no São Paulo. Nós estamos falando de um jogador que faz quantos anos que ele está no São Paulo? Então, gente, se é um dirigente sério, Janito, no mínimo ele tinha que ter cancelado o contrato do Luciano, né? Dispôs o time dessa forma. Mas como eles estão errados, como que você vai chamar a atenção do Luciano se você está errado? Se ele falou a verdade, você não pode castigar um jogador porque ele falou a verdade. A situação é complicada, gente.
0: O Luciano é um jogador para a torcida adversária, né? Um jogador chato, né? Mas ele para o São Paulo é bom. A torcida de São Paulo gosta do Luciano, né? Ele agita, ele faz gols, né? Ele esquenta o time. Se fosse um outro lá que chegou ontem falar isso aí, provavelmente seria afastado, punido. Mas o Luciano não, o Luciano é um dos manda-chuva lá, né? Com a torcida do São Paulo, tem o Luciano, precisa de gol, né? Tem o Calheri, parece, mas às vezes quem decide mesmo fazendo os gols que o São Paulo precisa é o Luciano, que já foi do Corinthians, né? E ele tem força

0: falar. Agora, quando dizem, eu não sei se ainda vale, né? Porque quando fala a verdade, não merece castigo. Mas não sei se esse ditado ainda tá valendo.
1: E é complicado, né, gente? Então tá aí. O Santos é outro time também que os jogadores não recebem, né? E tá contratando um jogador atrás de jogador. O presidente do Cuiabá, inclusive, tá muito bravo aí com o Santos, né? Porque contrata e não paga o Cuiabá. Mas o Santos se prepara, né, gente? Porque sexta-feira, se eu não me engano, nós vamos ter Santos e São Paulo, não é isso, Janito?
0: Sexta-feira, e como eu disse, né? Até ontem, pelo menos, uma perspectiva. O senhor gostou?
1: Ah, o senhor tá gastando, né?
0: O Neymar deve tá bom, mas parece que só vai voltar no outro jogo e não contra o São Paulo ainda.
1: É, quem pode estrear nesse jogo aí é o Felipe Coutinho, né? Que segundo os jornalistas e segundo o Cuca também, o Coutinho, né, tá treinando muito bem. Então o Coutinho pode ser surpresa aí para o jogo então de sexta-feira. É contra o São Paulo, né, gente?
0: Esse é na jogo... Vila?
1: Não, esse jogo vai ser no Morumbi, né, gente? Às 8 horas da noite.
0: São Paulo, né? São Paulo.
1: Esse jogo vai ser às 8 horas da noite. Ah, Coutinho impressiona em treinos e pode estrear contra o São Paulo. O clássico será disputado nessa sexta-feira lá no Morumbi, né? O Cuca tá preparando o time pro clássico. E vamos ver, o Santos vem de uma evolução, né, Janito? Mas agora também começa a pegar times mais duros, né? Vai pegar São Paulo, vai pegar Flamengo, vai pegar Palmeiras. Vamos ver como que ele vai sair também com esses jogos aí mais difíceis, né?
0: Eu gostei das últimas apresentações do Santos, né? Porque deu uma arrancada boa no campeonato, né?
1: Praticamente tá fora do rebaixamento, né?
0: Eu acho que se ele manter a média, falta acho que 8 jogos, né? Porque quem ganhar o jogo de casa, que esteja correndo risco aí, não cai, né? Então... fora de casa, no caso São Paulo e Santos, vai ter aí, não tem favorito, mas imagino que, né, eles vão apontar o São Paulo um provável vencedor. Mas se o Santos empatar fora e alguns jogos em casa ele ganhar, para mim o Santos não cai, não.
1: Um possível time do Santos aí, lembrando, né, gente, o Gabriel Brazão, que é o goleiro titular, se machucou, não joga mais esse restante de temporada. O Santos tem o Diógenes e o João Pedro. Quem tem jogado é o Diógenes, né, gente? O João Pedro que saiu, foi banco no Bahia, voltou. Era banco aí do Brazão e agora parece que ficou banco do Diógenes também, né? Que como essa contusão acabou com a carreira do João Pedro, que era titular do Santos, né, gente? É, Diógenes, Rodinei, o Inharão, o Lucas Veríssimo e Escobar. Oliva, Gustavo Henrique, Arthur, Roleise ou Barrial. Everton, Cebolinha, ou Rony e Gabigol. Esse é um possível time, então, do Santos, que deve enfrentar o São Paulo aí no Morumbi, né, gente? E ainda tem o Coutinho, né, que pode ficar no banco. O Neymar já está em transição física também, mas está descartado para esse jogo no Morumbi, né? Nem vai ficar no banco. Então, a possibilidade aí da estreia do Felipe Coutinho, né, que pelo menos possa ficar no banco, né, Janito?
0: Então, o Ilharão, né, que é um jogador também que foi criado no Corinthians, ele tá voltando também, né? O Ilharão nunca foi lá aquele destaque, né, para reforçar um time, quando é desfalque, quando é reforço, é jogador ali no meio. Mas para mim seria importante o Neymar voltar contra o São Paulo, né? Daria força. Agora quanto ao Coutinho, né? Espero aí que o torcedor do Santos goste dele, eu vou esperar para ver.
1: É isso aí, né, gente? Então, vamos lá. E o Gabigol tá aí firme, né?
0: Buenos dias, Luciano. Olha o Luciano, chegou. O que ele tá dizendo?
1: Bom dia, Pipoca, Janito. Vamos afundar o São Paulo e casca o bico aqui, ó. O São Paulo também ganhou aí o seu jogo aí, né? Deu uma aliviada também, né, Janito?
0: Também não tá nem no risco, né? Não corre risco cair, né?
1: Vamos ver aqui o São Paulo. O São Paulo é o 11º, tem 36 pontos, né?
0: É lógico
1: que
0: se somar.
1: Eu acho que é mais difícil, né, Janito?
0: É lógico que se somar, né? Porque 36 pontos, qualquer time com 36 pontos e não ganhar mais, cai.
1: E um jogo a menos ainda, né? São Paulo tem 36 e um jogo a menos.
0: Eu acho que com essa ruindade que tá os times brasileiros, dos 10 para baixo especialmente, não vai precisar fazer 44 pontos esse ano para não cair, não, viu? Porque eu acho que 40, 42... Porque tá feia a coisa,
1: hein? Não dá pra arriscar não, né, gente? O negócio é fazer os 46 logo e não depender de ninguém, né? Pro São Paulo faltam 10 pontos

0: ele fazer esses 46, né? É, eu acho que a gente pode colocar aqui, para não colocar muito time, do Vitória para baixo aqui, Junito. O Vitória tem 33 pontos, né? É o 13º. O Corinthians é o 14º com 32. O Mirassol é o 15º com 32. O Vasco é o primeiro fora da zona do rebaixamento aqui. Ele tem 31 pontos, mas tem um jogo a menos. Aí vem a turma que está afundada lá na zona do rebaixamento, né? O Grêmio tem 29. O Internacional tem 28. Todos aqui com 28 jogos, gente. O Remo tem 23 pontos, é o penúltimo colocado, para mim já rebaixado. E a Chapecoense tem 18 pontos, para mim também já está rebaixado. Eu colocaria aqui duas vagas para 6 times, né? São duas vagas para 6 times aí brigando fortemente para ver quem que vai para a Série B o ano que vem, né? Vitória, Corinthians, Mirassol, Vasco, Grêmio e Internacional.
1: Eu vou diferenciar um pouco do senhor, eu tiro o Mirassol fora.
0: Eu não tiro não, porque tá aqui no pacote.
1: Eu acabei de falar que quem ganha jogo de casa não cai, o Mirassol desgramadinho, dificilmente ele perde em casa. E eu fiz uma matemática e eu mesmo vou, né, acabar se danando aqui, provavelmente meu time se não ganhar, porque tirando o Mirassol sobra 5, né, pô? Eu dividiria...
0: O Vasco deu uma melhorada também, né, Vasco, gente?
1: Eu ia dividir uma vaga para cair entre Grêmio e Inter, já que o senhor tirou 2 fora, né, que o Remo e o Chapecoense, então sobrando 2 vagas, eu separo uma para Inter e Grêmio e a outra para Corinthians, Vitória e Vasco.
0: O senhor fala que quem é forte em casa não cai, o Vitória tem sido forte em casa.
1: Então não cai. Vai apertando.
0: O senhor vai apertando.
1: O senhor quer chegar aonde?
0: Não, o Corinthians, né, se o senhor partir desse critério, o Corinthians tá muito mal esse ano dentro da sua casa, né, Janinho?
1: Mas não era bom em casa, né, pô? Não acostumei ainda, né? Porque eu não sei o que aconteceu, né? Eu até tinha aquela brincadeira. Caiu lá na arena. Como é que chama o estádio do Corinthians?
0: Neoquímica Arena.
1: É, caiu na arena. Né? Que pena. E nós estamos danados, não, mas... Faltando aí, agora só falta 8 jogos, ganhando 4. Eu acho que agora pega embalo, viu? Porque não vai cair, não.
0: O Vasco, por exemplo, né, gente, ele tem 3 disputas, né? Isso pode atrapalhar o Vasco também, né, Junito? Que o Vasco, ele tá na semifinal da Copa do Brasil, vai enfrentar o Palmeiras, né? E o Vasco também está na semifinal da Sul-Americana, né, Junito? Então é assim, tá muito difícil assim pro Vasco, e ele não pode abrir mão do Campeonato Brasileiro, né, Janito? Porque ele pode até ser campeão aí da Copa do Brasil, pode ser até campeão da Sul-Americana, mas correndo um sério risco de cair na pra Série B, né?
1: Ele pode, né, Poca? Mas os adversários do Vasco não recomendam, né?
0: O Vasco tem a Chapecoense. O jogo a menos que o Vasco tem é contra a Chapecoense.
1: Falo na,
0: apesar que é lá, né? É lá na Arena Condá.
1: Falo na outra competição, né? Tem o Palmeiras e nada mais, nada menos que o Boca Juniors.
0: Então. Mas ele pode ser campeão, né, Junito? E como ele tá na disputa, ele pode ser campeão.
1: Tá lá, pode, né?
0: Ele não vai abrir mão da competição. Só que ele também não pode abrir mão do Campeonato Brasileiro. Porque a hora que começar a ter jogo do Campeonato Brasileiro, da Copa do Brasil e também da Sul-Americana, depois da data FIFA aí, né, Junito? Vai ser aquele pelote de jogos, né?
1: Eu não sei, né? Pode se dá pra falar alguma coisa já, mas eu imagino o Vasco e Palmeiras, né? Palmeiras tirando o Vasco, Boca Juniors e Vasco, Boca Juniors tirando o Vasco, e o Vasco ficaria só no Brasileirão para ele cuidar bem da casa, né? Porque cuidar bem da casa, que eu digo, é não ser rebaixado. Porque se for rebaixado na atual situação do futebol brasileiro, o time grande vai sofrer demais, né?
0: Mesmo que seja campeão, né, Junito? A queda para a Série B
1: É um desastre.
0: É um desastre, né? Por exemplo, vamos colocar de uma forma diferente. Se fosse o Corinthians que estivesse na Sul-Americana e na Copa do Brasil, você queria que o Corinthians se concentrasse mais no Campeonato Brasileiro ou que ele brigasse para ser campeão?
1: Eu já falo tanto tempo do meu time, né? Porque na Copa do Brasil, se ele tivesse até agora, eu acreditaria no Corinthians campeão. Na Libertadores, não. Mas... para ele, já que estamos na atualidade, que é a situação real, né, que é só o brasileiro, não pode cair de jeito nenhum, né, pô? Não tem como, né, pô?
0: Você prefere ser campeão da Copa do Brasil e ser rebaixado?

0: você prefere não ser rebaixado e não ser campeão da Copa do Brasil?
1: Agora nem tem alternativa, não ser rebaixado. Não estou mais na Copa do Brasil.
0: Eu sou obrigado a concordar com o Janinho também.
1: Agora ficou fácil.
0: O Palmeiras fez isso, né, gente? O Palmeiras foi campeão da Copa do Brasil um ano e foi rebaixado. Então, eu para mim, vejo isso como uma tragédia. Eu preferia que o Palmeiras não fosse campeão, né? Se fosse o caso do Palmeiras nessa situação, preferia que o Palmeiras focasse mais no Campeonato Brasileiro para não cair de novo para a Série B e toca aí a Copa do Brasil aí com time reserva, o que der. Mas o foco seria não ser rebaixado, na minha opinião. Porque ser campeão da Copa do Brasil ou campeão da Sul-Americana, mas ser rebaixado, para mim, o desastre de ser rebaixado tira totalmente a alegria de ser campeão.
1: Luciano tá falando que vai ser rebaixado Inter, Vasco, Remo e Chapecoense. Esse resumo do Luciano tá dentro da minha meu quadradinho que eu fiz aqui. Para mim tá nesse meio aí, né? Não digo Vasco, nem o Inter, mas uma vaga para Inter e Grêmio e uma vaga para Vasco, Corinthians e Vitória, né? Vamos ver o que dá.
0: Eu não estou acreditando que o Vasco, não concordo com o Luciano, não. Porque o Vasco, por exemplo, ele se reforçou bastante, né? O treinador lá parece ser um bom treinador, deu uma nova cara pro Vasco. Eu acho que o Vasco não vai para a segunda divisão, não. Agora conseguiram lá um aporte financeiro, né? Que estão virando SAF. Mas
1: aí tem ainda, né? Pouco. É só brincadeira minha, mas tem aí um candidato que é o Mirassol, né?
0: Não.
1: Eu que brinco aqui que ele não vai cair, mas ele é candidato também.
0: O próprio Inter, né, gente, que teve essa mudança de treinador, apesar que para mim, né, muda de treinador, mas traz o Eduardo Batista aí, que não tem muita. Vamos falar assim, não tem uma força na Série A, né, Janito? Eu não sei se o Internacional acertou com o técnico. Pode ser que eu esteja enganado, né? O Eduardo Batista chegue lá, mude a cara do Internacional. A gente já vai ver isso aí contra o Corinthians, né? Com certeza. Mas assim, eu não me lembro de grandes trabalhos do Eduardo Batista em times da Série A, né, gente? Na Série B, ele já fez bons trabalhos, sim. A gente tem que reconhecer isso. Mas Série B é uma coisa, Série A é outra, né, gente? Então, eu não sei se o Inter acertou na contratação do Eduardo Batista, é o tempo que vai nos falar, né, gente? Se ele pegar o Corinthians aí e começar com uma vitória, isso pode dar um ânimo para os jogadores, né, Janito? Pode dar um ânimo lá para o Eduardo Batista e o Internacional também conseguir escapar do rebaixamento. Mas não tá fácil também, não, pro Internacional, não, né, gente?
1: Um abraço, meu amigo palmeirense, Valdir Pioli. Um abraço lá pro meu amigo corintiano Nenê, esposa dele ouvindo a gente, né? E também o Marcos e o Luizinho, né? Que é pai do Guto, Luizinho. Eu não descobri ainda se o Luizinho é palmeirense, santista, São Paulino, acho que ele não é.
0: O Internacional que você falou tem o Corinthians, Janito. Depois ele tem o Grenal. Depois ele tem o Grenal jogando na casa do Grêmio. Depois ele pega o Mirassol na casa do Mirassol. Olha pra você ver. É só jogo duro. Depois ele pega o Botafogo no Beira-Rio. Depois ele pega o Fluminense no Maracanã. Depois ele pega o Curitiba no Beira-Rio. Tem o Vasco da Gama no Rio de Janeiro. Quem mais aqui? Ele tem o Vitória no Beira-Rio. E ele... deixa eu ver quem mais aqui que ele tem. Ele tem o Bragantino no Beira-Rio. E na última rodada, ele vai terminar aqui contra o Cruzeiro lá em Belo Horizonte. E o Cruzeiro, então, com certeza, precisando ganhar para ir uma Libertadores, uma pré-Libertadores. Então, a coisa... aqui é uma tabela apertada do Internacional, Janito.
1: O pessoal até esquece, né, pô, o Inter não caiu no ano passado por algumas coisas que aconteceram.
0: O Abel salvou, né, chegou e salvou, né?
1: Não sei, aconteceu tanta coisa na rodada última do ano passado que o Ceará, que não estava na zona de rebaixamento, caiu. E o Inter, né, que até a Renata Fan já tinha ido para a rodada com o Inter na segunda, o Inter se salvou. Essa tabela aí, eu ia só falar um negócio, né? O jogo de tem na tabela, o jogo vale 3 pontos, né? Se você ganhar do Palmeiras, se você ganhar do Chapecoense, vale 3 pontos. Mas tem situação que o jogo vale 6 pontos, 9 pontos, até mais. O jogo do Corinthians e Inter, pra mim, é 6 pontos pra quem ganhar,

0: 26 pra quem perder, viu?
1: Ô, Janito, mas eu tô olhando a tabela aqui, não dá pra olhar todo mundo, a gente tem que fazer um apanhado aí, né?
0: O Corinthians, se ele perder pro Corinthians e pro Grêmio, eu acho que já pifa, viu?
1: Porque a tabela, ela não tá boa pra ninguém. Olha os jogos do Corinthians pra você ter uma ideia. Corinthians tem o Internacional no Beira-Rio. Depois, na 30ª rodada, ele pega o Palmeiras no Bank Park. Na 31ª, o Corinthians pega o Vitória, que é um time chato de jogar. Talvez seja o time mais fácil que o Corinthians tem aí, o Vitória. Tem o Vasco da Gama lá em São Januário, na 32ª. Na 33ª, o Corinthians pega o Mirassol, que também é outro time chato.
0: Nossa.
1: É, na 34ª, o Corinthians pega o São Paulo no Morumbi.
0: Meu Deus.
1: Na 35ª, o Corinthians pega o Botafogo em São Paulo. Na 36ª, o Corinthians pega o Atlético Mineiro lá no campo do Atlético.
0: Meu Deus.
1: Na 37ª, o Corinthians pega o Grêmio em São Paulo, Janito. E o Corinthians fecha com o Remo lá.
0: Aí quem chegou.
1: O jogo mais fácil do Corinthians é o Remo fora de casa, porque o Remo já deve estar rebaixado. O senhor vai lá em casa daqui?
2: Esse.
0: Aí que vai zerar, velho. Vai ser um trovão.
1: E o senhor acredita que eu fui lá no Ronaldo? A Otávia quis entregar um pastel pra mim. Eu falei assim, eu não, quero ficar cobrando ele lá na rádio, que ele tá devendo. Ele deve dois, ele pagou um, tá pagando que nem é Casa Bahia lá no Ronaldo agora?
2: Agora é juro do pastel, juro, sempre de juro.
1: O senhor apostou dois.
0: O senhor jura que pagou?
1: Senta ali pro senhor falar. Sabe. Senta ali, pra você cá.
0: Vem cá.
1: Já tá acabando, faz 5 minutos.
0: Nós já estamos vazando, já que pôs esforço nós.
1: Viu? Como é que o senhor vai lá e paga 50% da dívida só?
0: O senhor jura?
1: O senhor não tem vergonha na cara?
2: Bom dia, primeiramente, né?
0: Bom dia. Lá perto aí, não é? Não morde, não.
2: Não morde?
0: Não morde, não.
2: Bom dia pra galera aí, todos os ouvintes aí, pro Pipoca, pro Joanito. Como é que todo mundo tá? Espero que todo mundo esteja bem. Como é que vamos fazer com Pipoca cobrando, viu, Joanito? Todo dia?
1: Então, a Otávia queria dar o pastel, eu falei, não, ele tá devendo. Eu só recebo a dívida completa. Esse negócio de receber a prestação, chegando, não, mas ele pagou um pastel só, Pipoca. Falei, mas é dois. Nós apostamos dois, por que ele pagou um? Eu não entendi isso.
0: Escorrega, você juro que você pagou?
2: Paguei, tá
1: pago. Não, um ele pagou. A Otávia falou que ele pagou um pastel.
2: A aposta foi um.
1: Não.
2: Tá que nem o presidente do Corinthians.
1: A aposta não foi um. Eu ainda falei pra você, você vai lembrar. Ele falou assim, ó, eu não vou apostar um pastel, porque se eu for lá, tem que comer no mínimo dois. Um pra mim e pra minha esposa. Ele falou assim, ah, então vai dois pastel. Pode lembrar pra você ver.
2: Bem lembrado, ainda falou. Tem minha sogra, coitadinha também. Então, mas por exemplo, me ajuda lá. Então, quatro pastéis.
1: Nós apostamos dois. É eu com a minha esposa. Não tem nada com a minha sogra. Minha sogra eu pagaria e levava outro pastel pra ela.
2: Safado, rapaz. Pegou, levou pastel pra sogra. Tá agradando a sogra. Não levou nem pra ele, nem pra mulher comer, você acredita?
0: É, eu não posso falar nada.
1: Eu não levei porque eu ia comer na pastelaria. É que ela não vai lá, então você tem que levar pra ela.
2: Mas daqui a pouco eu vou indo lá agora pra trocar o chuveiro. Então, de 5 em 5 semanas tem que trocar esse tempo, chuveiro de pipoca.
0: E o meu lá, eu acabei de falar, porque não tava esquentando, mas agora com o calor, né? Agora esquenta na mala.
2: Mais um, vou ter que trocar a resistência então.
0: A resistência.
1: Mas você já trocou aquele dia que você foi lá?
2: Mas deixei prontinho pra ele.
0: Como que é o nome seu mesmo?
2: Rogério.
0: Rogério, como é que tá? Você tem um bar?
2: Agora não abriu um armazém também,
1: né? Fala dele. Com o juízo que esse homem tem, vai abrir bar.
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0: Trocou o dono, trocou o time, porque
1: quem que é o cozinheiro lá?
2: Cozinheiro é o Escorregas mesmo.
1: Jesus!
0: O dono do
2: melhor
0: bar.
2: Melhor comida da região, rapaz.
0: O Rômulo é santista, você é corintiano, né?
2: Vou então, fazer o símbolo do Corinthians lá na porta, agora, não ir lá.
0: Você convidou, ninguém perguntou, mas você convidou eu e convidar o Pipo pra ir lá. Agora como é que faz? Se ele for lá e comer o pastel e não pagar, como é que você faz?
2: Lá ele tem que pagar, né?
1: Lá não tem pastel, né?
2: Lá ele tem que passar no caixa, aí pega comandinha, porque gente que é meio malandro assim pra mim. Cuidado.
1: O Joanito não vai do seu barco, tem que pagar. Você já falou a palavra mágica pra ele, tem que pagar.
2: Corintiano, a porta é aberta pro corintiano. Pode chegar, não precisa nem pagar. Pode comer, sentar, depois que sair, paga.
1: E tem corintiano que vai aparecer lá.

0: Você falou aí, ó. Ó, o homem tem que ter palavra, gente. Corinthians, vocês podem ir lá que não precisa pagar, ele falou. Não,
1: come primeiro, você é lá, depois da saída que paga.
0: Não, você falou que não, corintiano não paga.

0: 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Vamos embora, Joanito, escorrega.
1: Um abraço, né, boa tarde a todos.
0: Os políticos estão chegando.
1: Boa quarta-feira aí pro escorrega, boa sorte, né? E para todo mundo aí, até a próxima, se Deus quiser, né? Tomara que a chuva que tá vindo por aí não passe por aqui, chuva braba para lugar nenhum, né? E boa sorte a todos.
0: O Luciano tá falando aqui, ó, o Inter, eu já falei isso aqui semana passada. O Inter já levou um técnico pra Série B, tá?
2: Não,
0: tá,
2: é bem? Luciano, não, é Sorriso.
0: É Sorriso?
2: É.
0: Então, tá aí, é isso aí, gente. Fazer o quê? Eu também acho. Bora, Rogério.
2: Galera, uma boa tarde pro Joanito, pro senhor Pipoca.
0: Corintiano, então, não paga nada lá no seu bar.
2: Todos os corintianos, pode chegar, beber, comer primeiro. Aí depois que relaxar, joga a barriguinha cheia, já tiver alterado, aí paga pra ir embora. Agora os palmeirenses paga primeiro, mas depois consumir. Uma boa tarde pra todos os ouvintes, todos que estão trabalhando, excelente trabalho. Como diz o Joanito, reforçando que vem uma chuva abençoada pra nós, que não faça estrago.
0: E acabando, passa a política e já
2: finalizando,
0: volta.
2: Finalizando também, um abraço pra minha esposa Gisela, que tá trabalhando, tá ajudando no armazém, porque pra aguentar beldaiado não é fácil, não.
0: Então, tchau, tá, obrigado. Tchau, escorrega, tchau, Joanito. 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Nosso gerente Caio, Vanessa, Hugo. Deus abençoe a quarta-feira de vocês. Deus abençoe também a quarta-feira de todo mundo aí que nos acompanhou através da Rádio Dinâmica, o pessoal da live de Jacutinga, de fora de Jacutinga. Até amanhã, gente. Fiquem com Deus.
3: Thank you.

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14: 12:25.
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8: Meio-dia e 28.

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1: 12:45.
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4: 1 hora.
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5: Hoje é quarta-feira.
6: Chega de lasqueira. Não, peraí, tem um pouco mais de lasqueira que tem quinta e sexta.
5: É.
6: Né? Peraí, errei aqui. Bom, enfim, era o que rimava na hora. Vamos que bom que o microfone chegou.
5: Eu sou o Luigi Sanger.
6: Eu, Pancha Comini.
5: E juntos nós apresentamos pra vocês a partir de agora...
6: Mi.
5: Cro.
6: Fo.
5: Nia.
6: Vem.
4: E já vai começar o programa mais irreverente do seu rádio. 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
1: Muito bem, senhoras e senhores, chegando aqui na Dinâmica FM.
2: 105.9, tá na Dinâmica?
1: Tá legal.
2: Yeah, gente, simbora, um beijão pra você de Jacutinga, de toda a região. Bora, isso. Bora começar a microfonia?
1: Bora, tem o nosso WhatsApp pra você interagir, é o 35 31850145.
2: Agora, se você é bem ligado nas redes sociais, aproveita e segue a gente, tá? Facebook, Dinâmica FM Jacutinga, e o Instagram, @ Dinâmica FM. Lembrando que Dinâmica é com Y, tá?
1: Começando na sua tarde.
2: Bora.
1: Microfonia. E a gente começa o Microfonia de hoje com o Lucas Luco.
2: E o novo trabalho dele, cantando grandes sucessos internacionais, é um som bem abrasileirado, mais Sacrifice.
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1: Maneva com o Lauana Prado.
2: Ponto de pá, gente. Vamos de uma pausa rapidinha, temos de tomar um café, uma aguinha. Sei lá, se você pode, hoje é quarta-feira e nesse horário, se quiser tomar uma aberta.
1: É, fica à vontade.
2: Quem somos nós pra julgar? Daqui a pouquinho a gente volta. Tinha que engasgar aqui.
1: Em algum lugar hoje é feriado.
2: Algum lugar
1: então dá pra gente comemorar.
2: Exatamente, então vamos. Abre a primeira.
3: 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Já, já estamos de volta.
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5: 1:18.

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2: Voltando com tudo, e o nosso microfone aqui não pode parar, e agora tem o quê?
3: Foca na fofoca.
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2: Continuando aqui, ó, milionária com 17 anos.
3: Sabe de quem estamos falando? Duda Guerra, influencer, mas pra que às vezes fica assim meio, mas quem que é Duda Guerra? A ex-namorada do filho mais velho do Luciano Huck.
2: Ah,
3: aliás, eu acho que vocês se lembram que deu alguns revestréis lá atrás, porque ela tinha algumas atitudes, ela também algumas declarações que vinham pras redes sociais, Angélica não curtia muito, enfim.

0: até que o relacionamento terminou, gente. Que interessa que, independente de relacionamento ou não, a bichinha está milionária e realmente nem os 18 anos completou. Aí me dá um ranço.
1: Foca na Fofoca vai ficando por aqui.
2: Até breve.
1: Até o próximo encontro. Afinal...

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3: Quem tá solteiro, apaixonado, é

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1: Marcos e Belucci.
2: Solteiro apaixonado pra você e pra quem curte um bom e velho sertanejo, né, gente? Já tem Zenete e Cristiano aqui na nossa sequência de microfone, tá bom?
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6: 1:34.

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1: Voltando por aqui, nem deu tempo de tomar ainda um copinho de café.
2: Não.
1: E nós vamos com música.
2: Zé Neto e Cristiano pra você.
1: Bebida na ferida.

0: Simone Mendes.
1: Me ama ou me larga, gente? O que, que você achou aí desse revestrez aí da Simari? Cara, eu achei que foi lá, gravou o DVD, achei que ia dar muito fogo.
0: E deu já. E
1: não deu nada.
0: Meio que desapareceu já, né?
1: Ah, ali uma palhinha queimada, que loucura, gente. Bom, enfim, já já a gente tá de volta com mais.
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4: 1h49.
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1: Já estamos por aqui, agora tá na hora...
2: De Foca na Fofoca.
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1: E agora vamos falar sobre o Fiuk.
2: Pois é, gente. O que reverberou aí nas redes sociais foi o show que o artista fez para 67 pessoas, né? E indagado sobre ter vergonha de uma situação dessa, ele replicou com... Vergonha do quê? Pois é, quem diria, né? 67 pessoas, que aliás, foi o show que marcou o encerramento da carreira solo e o retorno da banda Rory.
1: Nossa,
2: você sabia? A banda Rory tá de volta. O show aconteceu em Campinas e com o público abaixo da capacidade da casa de shows, que comportava 1000 pessoas, cantor se apresentou mesmo assim. E aí, por conta disso, o número virou manchete, que ele revés traz todos. Mas enfim, gente, ai, deixa o povo ser feliz.
3: Foca na Fofoca vai ficando por aqui.
4: Até breve.
5: Até o próximo encontro.
3: Afinal, quem não gosta de uma fofoca?
6: Joga a mãozinha lá em cima, assim, ó. Do ladinho pro outro.

0: o sistemão, Bruno e Barreto no ar.
1: Mais música por aqui.
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3: Eu não vou mentir pra vocês em nenhum momento.

0: Ícaro e Gilmar.
1: Limpa. Amanhã a gente tá de volta, tá bom, gente? Obrigado pelo carinho, obrigado pela audiência e, lógico, no mesmo horário a gente se encontra aqui.
0: Ó, e você que pediu, meu amigo Marcelão, The Weeknd, vai rolar amanhã, hein, Marcelo?
1: Combinado.
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6: 2:03

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9: Quarta-feira, 30 de setembro, confira comigo o Pan Jacominho, resumo da sua novela preferida. E a nobreza do amor. Jandal chega a Recife. Alica tem um pesadelo com Jandal. Fátima se desespera por Fuad ter recusado Salmo como esposa. Após gestratos de Graça e Virgínia, Mundica decide deixar o engenho. Miguel pede perdão a Salma, que garante ao pai que ele não deve se preocupar com a rejeição de Fuad a seu casamento. Jandal encontra Malungo no hotel. Já já tem por você.
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1: 2:21.
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9: Hoje na novela das sete, Vanessa assume a presidência do hospital e Pérola se decepciona com a filha. Dalila comemora a reconciliação de Yara e Juarez. Gabriel pressiona Vanessa e afirma que a ex-esposa usou Leandra contra Bela. Ricardo apoia Pérola no início do tratamento. Leandra confronta Vanessa. Funcionários do hospital confortam Bela. Toy faz um passeio inusitado com Leandra. Peixe volta para casa de Bela e seus irmãos comemoram. Gabriel flagra Vanessa e Junqueira juntos. Já já tem novela das nove.
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1: 2:39.
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5: Hoje em Quem Ama Cuida. Tom aceita uma missão contra Adriana, mando de Pilar. Adriana avisa Nancy sobre sua intenção de se aliar a Tiago. Tom leva Helenice para jantar e agride o garçom por ciúme. Otoniel descobre que Francesca foi assassinada. Adriana não gosta quando Pilar comunica que vai organizar seu jantar.

0: Jantar de noivado com Rafael. Lenice avisa Rosa que Tom foi preso e pede a mãe para falar com Kleber. Ele ajuda Lenice. Carolina não aceita o fato de Fábio ter tirado o dinheiro de Ulisses. Amanhã de volta com muito mais do Resumo de Novelas. Até lá.
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1: 2h58.
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3: Quarta-feira, dia 30 de setembro. Sabe com quem a gente comemora aniversário hoje? Chororó. Nascida em Astorga, no Paraná, em 57, Durval de Lima ficou conhecido nacionalmente como Chororó e formou ao lado do irmão Chitãozinho uma das duplas mais importantes da música sertaneja brasileira. Com uma carreira iniciada na infância, Chitãozinho e Chororó ajudaram a transformar o gênero e conquistaram diferentes gerações, como Canções em Evidências, Fio de Cabelo, No Rancho Fundo e muitos outros sucessos. Além de cantor, Chororó também atuou como compositor e produtor. Pai dos músicos Sandy e ainda o Júnior Lima, construiu uma trajetória profundamente ligada à história da música popular brasileira. Parabéns, Chororó! Parabéns pra você!
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3: Nessa quarta-feira comemoramos com Flávia Saraiva. Nascida no Rio de Janeiro em 99, a ginasta artística brasileira ganhou o carinho do público ainda muito jovem e passou a representar o país nas principais competições internacionais. Participou de Jogos Olímpicos, Campeonatos Mundiais, Jogos Pan-Americanos, conquistando importantes medalhas ao longo da carreira. Em Paris 2024, integrou a equipe brasileira que conquistou a histórica medalha de bronze por equipes. É ainda medalhista mundial no solo e segue competindo em alto nível. Conhecida pela técnica, leveza e carisma, se tornou uma das atletas mais populares da ginástica brasileira, uma referência da modalidade no país. Parabéns, Flávia Saraiva. Parabéns pra você.
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4: 4 e 2. 4 e 2.

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9: Oi, oi, é quarta-feira, dia 30 de setembro. Sim, estamos nos despedindo do mês 9 de 2026. Eu sou a Projecomini. Nessa horinha, junto com você, faço a Antena Mix. Vem comigo.
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1: Já começamos com o JQuest, um dia pra não esquecer.

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2: Billie Eilish, o som é lante pra você.
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3: 4:21.
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4: 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Muito mais sucessos aqui na Melhor. A gente curte agora Lua Santana, Meio Termo.

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2: Melim, tão raro. Pedido da Andressa ligada com a gente. Um beijão pra você, menina. Boa quarta.
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3: 4:35.
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3: Eita, parece que quando o ouvinte vem e participa, vocês ficam assim mais animados, hein? Pedindo seu som também, né? Já mandando um alô especial pra ele, o marido dela, o Armindo. Obrigada pelo carinho, viu, gente? Bora curtir Luiz Fonsi, tocando El Cielo. Oi, vai, vem.

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2: Nick or Daisy, Sunroof, é o som da sua quarta-feira, do meio de semana. E eu quero saber qual música tem a cara da sua quarta-feira. Vem participar com a gente.
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4: Mais sucessos para você na melhor. Eu sou de Benzabun, Mystical and Magical.

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2: Finalizei nosso quartou aqui no Antena Mix com o Grupo Menos é Mais. Põe na balança. Preciso te dizer que amanhã tô de volta no mesmo horário. Não, que você já sabe do nosso compromisso, né? Beijo grande, a gente se ouve aqui.
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5: 5 e 7.

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1: Fala aí, cabelinho branco, tudo bem? Quartou? Começou? Máquina do Tempo? Hoje mais feliz que ontem, hora de matar saudades.

0: magia da boa música na máquina do tempo, aqui na Dinâmica FM 105.9. Tá na dinâmica, tá legal. 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E vamos de música.
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0: E pra começar tem Blonde, Heart of Glass.

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1: 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Bee Gees, Night Fever e Hard Glass com Blonde.
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4: 5:24.

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5: É a máquina do tempo que segue o seu caminho nesta quarta-feira, umbigo da semana. Starship, não vale a pena ouvir de novo.
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5: Vamos ao ano de 1987, no disco No Protection, Nothing's Gonna Stop Us Now. É uma das baladas de maior sucesso da década de 80, gravada pela banda norte-americana Starship. A música foi composta especialmente como tema principal da comédia romântica Manequim, de 87. O estrondoso sucesso do filme e da música se alimentaram mutuamente, levando o compacto ao primeiro lugar da Billboard Hot 100 nos Estados Unidos e ao topo das paradas no Reino Unido e em diversos outros países. E vale a pena ouvir de novo.

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1: Paciência, com letras garrafais pra você. Lenine, Sunny, Bonnie A.M. e Starship. Não vale a pena ouvir de novo?
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4: 5:40.
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3: E a música tá de volta, mais uma sequência gostosinha da Máquina do Tempo. Pô, essa sequência aqui é bem, como é que se fala assim? Blue Label. Lady Gaga com Bradley Cooper com Shallow Now, pra começar. Depois tem Michael Jackson e fecha com Polo, Vagalumes.

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2: Olha o vagalume, olha as borboletinhas. Polo, Remember the Time. Essa é de 91, de Michael Jackson e Shallow. Shallow, Lady Gaga e Bradley Cooper.
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5: 5:53.

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7: O que temos agora, minha gente querida, queridos amigos, amigos queridos? Tem Vale a Pena Ouvir de Novo, tem Kansas.
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7: Vamos ao ano de 1982 com o primeiro single do disco Vinyl Confections. Play the Game Tonight é um dos maiores sucessos da fase de transição da lendária banda norte-americana de rock progressivo Kansas. Essa foi a primeira música de grande destaque gravada com o vocalista e tecladista John Elephant, que assumiu os vocais principais após a saída do vocalista original, Steve Walsh. Elephant, que tinha apenas 23 anos na época, trouxe uma roupagem vocal potente que ajudou a manter a banda no topo das paradas no início dos anos 80 e Vale a Pena Ouvir de Novo.

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1: Century, Lover Why, Carla, LS, Jack e Kansas. Não vale a pena ouvir de novo. E não Kansas não, amanhã tem mais Máquina do Tempo. Um abraço e até lá.
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5: 6:11.
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1: 6:23.
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1: 6:34.
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0: 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As notícias do governo federal que movimentaram o país no dia de hoje.
1: Olá, boa noite.
2: Boa noite para você que nos acompanha em todo o país.
1: Quarta-feira, 30 de setembro de 2026.
2: Vamos aos destaques do dia.
1: Centro Nacional de Proteção à Criança e ao Adolescente vai centralizar notificações de crimes na internet.
2: Plataformas deverão comunicar situações de risco iminente ou em andamento em até 12 horas. Graziela Mendonça.
3: Portaria também autoriza a criação de uma força integrada para combater o crime organizado no ambiente cibernético.
1: Mudanças nas receitas médicas controladas.
2: Uma nova regra da Anvisa autoriza os médicos a emitirem as receitas de forma totalmente digital.
1: A partir de hoje, as vigilâncias sanitárias locais passam a usar um sistema único integrado em todo o Brasil. Cleide Lopes.
4: O novo sistema foi criado para centralizar a gestão na prescrição de medicamentos sujeito a controle especial.
2: Está chegando o Dia das Crianças.
1: E você já sabe o que vai dar de presente?
2: Na hora de escolher um brinquedo, fique de olho nas dicas do Inmetro para garantir diversão com segurança. Pablo Mundim.
5: Do Inmetro, orienta os pais a verificarem a presença do selo de identificação da conformidade antes da compra.
1: Hoje, na apresentação da Voz do Brasil, Luciano Seixas e Mariana Jung.
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1: A Justiça Federal determinou medidas para a proteção de crianças e adolescentes na plataforma Discord.
2: O pedido foi feito em ação da Advocacia Geral da União, acatada pelo Judiciário.
1: A ferramenta de comunicação terá que adequar o monitoramento da plataforma, verificação de idade e de controle parental, entre outras medidas.
6: Na ação que foi acatada pela Justiça Federal, a Advocacia Geral da União sustenta que a plataforma Discord apresenta falhas nos mecanismos de verificação de idade e de proteção aos usuários contra riscos graves, como os que culminaram na morte de uma adolescente de 13 anos em julho deste ano. A ferramenta de mensagens instantâneas e comunicação deverá cumprir agora uma série de determinações judiciais, entre elas, adotar medidas para impedir a recriação de servidores, canais e comunidades removidos e o retorno de usuários banidos ou suspensos. O Procurador Nacional de Defesa e Democracia da Advocacia Geral da União, Rafael Ramos, ressaltou que as medidas estabelecidas pela Justiça estão previstas na legislação brasileira, com destaque para o Estatuto da Criança e do Adolescente Digital.
7: Então, esse quadro ele já vinha se agravando e o que acontece? O Brasil hoje ele tem uma legislação específica, né, para proteção de crianças e adolescentes no ambiente digital, chamado ECA Digital. Então nós, essa foi a grande base, digamos, da nossa ação, foi exigir que fossem cumpridas determinações que já constam em lei, mas que infelizmente não estavam sendo observadas especificamente nessa plataforma.
6: De acordo com a decisão judicial, as contas de crianças e adolescentes até 16 anos devem estar vinculadas às contas de seus responsáveis legais. A plataforma de Discord também deverá adotar medidas de proteção e ferramentas de supervisão parental, incluindo o controle das interações. A decisão ainda determina que o Discord crie protocolo para situações de extorsão sexual envolvendo crianças ou adolescentes. Rafael Ramos, da Advocacia Geral da União, explicou que essas plataformas já têm ferramentas para coibir esses tipos de crimes.
7: Há mecanismos nas formas de detecção, seja por vídeo, seja por ícones, seja por textos, seja por chamados metadados, né, correlações de comportamento de determinados usuários conversando com outros, os chamados sinais, né, esses marcadores, as empresas têm condição de fazer esse acompanhamento e é uma avaliação de risco, né?
6: O Discord também deve comprovar a capacidade de operar em língua portuguesa para segurança, moderação e recebimento de denúncias no Brasil. Caso não cumpra a determinação judicial, a plataforma ficará sujeita a multa diária de R$100 mil. Reportagem Luana Karen.
2: O Google removeu do YouTube 46 canais e 11 vídeos criados por meio de inteligência artificial com falsos médicos para disseminar desinformação, promessas de curas e

0: tratamentos sem comprovação científica.
1: Outros 32 canais e 4 vídeos já estavam disponíveis quando a notificação chegou à empresa. 2 canais foram desmonetizados.
0: Segundo o Google, os canais foram excluídos por violações às políticas da plataforma, fraude e roubo de identidade.
1: O pedido para retirada do conteúdo foi feito pela Advocacia Geral da União.
0: Centro Nacional, que vai centralizar notificações sobre possíveis crimes cibernéticos contra crianças e adolescentes.
1: A estrutura ligada à Polícia Federal vai receber, analisar e encaminhar os casos às autoridades responsáveis.
0: Saiba mais com Graziela Mendonça.
2: O Ministério da Justiça e Segurança Pública publicou uma portaria que estabelece como serão recebidas e encaminhadas as notificações sobre possíveis crimes contra crianças e adolescentes no ambiente digital. A Polícia Federal vai centralizar esse trabalho por meio do Centro Nacional de Proteção à Criança e ao Adolescente. As empresas de tecnologia deverão comunicar situações de risco crível, iminente ou em andamento em até 12 horas. Casos onde há indícios de material de violência contra criança e adolescente terão prazo de 72 horas ou de até 7 dias, dependendo da ocorrência. A empresa também terá que retirar o conteúdo do ar imediatamente e guardar o material e os registros necessários para ajudar nas investigações. Os relatórios serão analisados e encaminhados às autoridades responsáveis, como as polícias, o Ministério Público e a Agência Nacional de Proteção de Dados. A portaria também autoriza a criação de uma força integrada para combater o crime organizado no ambiente cibernético, inclusive casos de violência sexual contra crianças e adolescentes. Graziela Mendonça, para a Voz do Brasil.
0: Autoridades brasileiras se reuniram hoje com o representante de comércio dos Estados Unidos para mais uma tentativa de diálogo sobre as tarifas impostas pelo governo norte-americano.
1: Com presença do ministro do Desenvolvimento, Indústria, Comércio e Serviços, Márcio Elias Rosa, e do ministro das Relações Exteriores, Mauro Vieira, o encontro ocorreu durante a reunião de ministros do comércio do G20, grupo que reúne nações desenvolvidas e emergentes, e também a União Europeia e a União Africana.
0: Durante a reunião, os ministros reafirmaram a disposição do Brasil de avançar nas soluções que afetam o comércio bilateral.
1: O governo norte-americano deve encaminhar nas próximas semanas um documento com uma proposta para possível acordo, como explica o ministro do Desenvolvimento, Márcio Elias Rosa.
3: Apresentamos de novo para eles nossos argumentos. Quão injustas e indevidas são as tarifas que são impostas ao Brasil na atualidade e a necessidade de superá-las. Eles assumiram o compromisso de nos encaminhar nas próximas semanas um documento das discussões daqui para frente. Conseguimos alcançar um ponto de convergência. É necessário que tenhamos um escopo definido para aquilo que possa vir a ser no futuro um acordo comercial entre Brasil e Estados Unidos.
0: Mais de 3 mil moradias poderão ser construídas em 13 estados a partir da destinação de 28 imóveis da União para projetos habitacionais.
1: Os imóveis são prédios para serem revitalizados ou terrenos para a construção de moradias, localizados em 12 estados e no Distrito Federal.
0: São Paulo é o estado com o maior número de concessões. São 7 para a construção de 1.325 unidades.
1: A ministra da Gestão e da Inovação e Serviços Públicos, Esther Dweck, que fez a entrega nesta quarta-feira, comentou a iniciativa.
4: A gente conseguiu mapear vários imóveis, terrenos ou prédios que tinham um potencial de habitação e colocamos à disposição a partir de um edital específico do Minha Casa Minha Vida Entidades com a oferta desses imóveis. E a partir disso houve todo o processo de seleção. São várias etapas, né? A seleção já foi anunciada alguns meses atrás, mas agora é uma etapa importantíssima que nesses 28 imóveis a gente faz a cessão do direito real de uso, que é justamente para começar agora o processo de, se for um prédio, de fazer o retrofit, se for um terreno começar a construção.
0: Populações de comunidades quilombolas de todo o país passam a ter atendimento dentro do Sistema Único de Saúde com foco em necessidades específicas.
1: Já estão valendo as regras da nova Política Nacional de Saúde Integral da População Quilombola.
0: A medida tem o objetivo de combater as desigualdades históricas no acesso aos serviços e garantir direito à saúde nesses territórios.
5: Política de proteção à saúde da população quilombola avança com a assinatura da portaria que institui a Política Nacional de Saúde Integral da População Quilombola no último dia 15 de setembro. A norma é mais um passo na atenção integral e para o enfrentamento das desigualdades em saúde da população.

0: população quilombola. Com a portaria publicada, a política de saúde será integrada ao SUS. Agora, ela será implementada nos territórios. Para isso, é preciso elaborar o Plano Operativo Nacional, que deverá detalhar prioridades, metas, indicadores, responsabilidades e mecanismos de acompanhamento e avaliação. A norma garante ainda que o reconhecimento da população quilombola para fins de atenção à saúde independe da situação de regularização fundiária ou de titulação do território. Daniele Popov para A Voz do Brasil.
1: O subsistema de saúde indígena, responsável por atender os povos originários diretamente nas comunidades e aldeias, está completando 27 anos.
2: É por ele que são realizados, por exemplo, mutirões de atendimento para consultas e exames.
1: A experiência foi levada recentemente por uma comitiva brasileira ao México, país que pretende adotar modelo semelhante no Sistema Único de Saúde.
2: Nós conversamos sobre tudo isso com a secretária especial de saúde indígena, Lucinha Tremembé, hoje mais cedo. Acompanhe. Secretária, bem-vinda à Voz do Brasil. É um prazer ter a senhora conosco. A senhora participou, né, secretária, da comitiva brasileira que esteve no México apresentando o nosso modelo aí de saúde indígena. Conta pra gente, então, o que o Brasil mostrou aos mexicanos e por que esse encontro aconteceu?
3: Eu que agradeço o convite. Sim, estive compondo a comitiva do ministro na semana passada e a gente foi apresentar o SUS, o Sistema Único de Saúde. O México vai implantar, vai ser o segundo país que vai implantar um Sistema Único de Saúde, né? Assim, a exemplo do nosso SUS. E a gente também apresentou o nosso SASI-SUS, que já é uma... O SIL-SUS já é uma iniciativa, algo que é único, imagina um subsistema específico para os povos indígenas. Então, a gente fez essa apresentação e saímos de lá com vários compromissos, inclusive de compartilhamento, de mais informações, que o México ficou muito interessado de também implantar algo semelhante a um subsistema. Eles disseram que não do formato, porque realmente como vai ser um sistema único agora lá, seria... Eles disseram, não, a gente não vai fazer algo tão grande, mas ter uma secretaria, aliás, um departamento que vai tratar de todas as políticas e a saúde estará dentro.
1: Pois é, assim como o Brasil, o México é um país com uma população indígena grande e com grande influência em diversas áreas da sociedade, né? A troca de experiências com mexicanos pode nos ajudar? De que forma?
3: Pode sim. A gente até falou isso na nossa apresentação, que a gente tinha algo muito parecido, que era a população, evidentemente, né? A gente tem população indígena aqui, tem população indígena lá, e a gente tinha coisas distintas que a gente poderia se compartilhar. No caso do Brasil, a gente tem um subsistema específico hoje, que já atua com política específica para a assistência à saúde dos povos indígenas do Brasil. E o México, mesmo não tendo um subsistema, mesmo não tendo um sistema único, mas eles atuam com a medicina tradicional. Então, eles têm várias estratégias, várias expertises, experiência. Inclusive, eu tive a oportunidade de ir visitar um dos centros tradicionais, muito interessantes. Trabalham com parteiras tradicionais, trabalham com a medicina alternativa. Então, isso é que a gente quer agregar entre os dois países.
2: Vamos falar um pouquinho, secretária, dos mutirões de atendimento à saúde indígena. Então, a gente teve um agora sobre os Yanomami, né? Com consultas, exames especializados lá na terra indígena Yanomami. A CESAI tem feito ações assim em outras terras indígenas também. Como é que são os resultados desses mutirões?
3: Sim, sim. A CESAI tem feito, fez um cronograma para fazer mutirões em vários DSEIS de todas as regiões do Brasil.
2: DSEIS são os distritos de saúde indígena, né?
3: Isso, os distritos sanitários especiais indígenas. Nós temos 34 no Brasil. Então, a gente fez um cronograma que abrangesse aí todas as 5 regiões do Brasil, olhando principalmente para a fila de espera e para o que os mutirões iriam ofertar: saúde da mulher, a oftalmologia, exames. Então, a gente olha para essa fila e aí a gente organiza esse cronograma. A gente já fez em vários outros DSEIS. Agora a gente encerra, amanhã Hoje a gente está encerrando no Yanomami, trazendo aí várias estratégias para um território que a gente tem um primeiro centro de referência também, que inclusive a ação

0: está sendo realizada nesse centro de referência no meio da Amazônia.
1: Como a senhora falou, né, tem ocorrido ações específicas para a saúde da mulher também, inclusive com rastreio de câncer de colo de útero. Essas ações costumam ser bem recebidas pelas indígenas? Os mutirões ajudam a prevenir e tratar doenças?
0: Muito bem recebido. A gente tem, eu tenho participado, inclusive, de algumas ações, tenho ido lá, conversado com as lideranças, com os profissionais, e o quanto a gente sai satisfeito de ouvir dos usuários que estão lá, deles terem recebido o serviço, e isso mitiga realmente o tempo de espera, mas também deles estarem saindo de suas aldeias para poderem ir para a cidade grande, que é esse o propósito também da gente levar assistência para dentro desses territórios, para que eles se desloquem menos ainda para as cidades grande.
2: Agora, o Sistema de Atenção à Saúde Indígena está completando 27 anos, né, secretária? Ao longo desse período, o que a senhora destacaria como as políticas mais importantes e os aprimoramentos que ocorreram aí nessas quase 3 décadas?
0: Nosso subsistema de atenção à saúde indígena, 27 anos. A gente olha para trás e vê realmente que é muito tempo e que temos muitos avanços, né? O subsistema foi realmente um grande avanço de ter se criado um subsistema específico dentro do Sistema Único de Saúde, porque mesmo o nosso Sistema Único de Saúde, ele traz a integralidade, a universalidade, mas a gente olha para a questão da equidade. Então, por isso que foi pensado, trazido, né, ser criado um subsistema, e aí esse subsistema, ele trouxe políticas específicas, embora que a gente aplique os programas que usuais do Sistema Único de Saúde, mas quando eles são aplicados dentro dos territórios indígenas, eles trazem um outro formato.
2: Sofrem adaptações, né?
0: Adaptações, porque aí ele se adapta a questões territorial, a questão cultural, a forma de organização dessa população. Então, isso já é um diferencial muito grande. Não é à toa que é uma saúde diferenciada, que tem um subsistema específico para isso.
1: Muito bem, nós conversamos com a secretária de Saúde Indígena do Ministério da Saúde, Lucinha Tremembé. Muito obrigado por sua entrevista aqui à Voz do Brasil.
0: Eu que agradeço.
2: Receitas de medicamentos que até então eram emitidas apenas em papel, agora também poderão ser feitas de forma digital a partir desta quarta-feira.
1: A novidade faz parte de uma nova etapa do Sistema Nacional de Controle de Receituários da Anvisa, que passa a oferecer funcionalidades para a emissão e o controle digital das receitas.
2: A mudança amplia as opções de prescrição e mantém o controle sobre medicamentos sujeitos a regras especiais. Confira na reportagem.
3: Algumas receitas que antes eram feitas somente em papel, agora também poderão ser emitidas eletronicamente. A mudança não significa o fim das receitas físicas, nem torna obrigatória a versão digital. A nova etapa amplia as opções de prescrição nas farmácias e drogarias. Entre as principais novidades está a emissão eletrônica das notificações de receita, como as de cor azul e amarela, que eram emitidas somente em papel. O analista de pesquisa João Paulo Ribeiro conta que foi atendido em uma teleconsulta e recebeu uma receita eletrônica e fala sobre as vantagens desse tipo de prescrição.
4: No fim das contas, eu achei super prático, porque diminui a quantidade de papel para carregar depois da consulta, né? Diminui a quantidade de documento para guardar.
3: O novo Sistema Nacional de Controle de Receituários foi criado pela Agência Nacional de Vigilância Sanitária, Anvisa, para centralizar a gestão da numeração e ampliar o controle das receitas utilizadas na prescrição de medicamentos sujeito a controle especial, como explica o diretor da Anvisa, Tiago Campos.
5: Reúne a gestão da numeração dos receituários em uma base nacional única. Isso permite acompanhar o percurso da receita desde a sua emissão até o registro da utilização pela farmácia ou drogaria, com base padronização e rastreabilidade.
3: Para a coordenadora do Grupo Técnico de Vigilância do Conselho Federal de Farmácia, Luciana Calil, o novo sistema de prescrição vai ajudar a evitar a falsificação de receitas e melhorar o acesso das farmácias às informações.
6: Nós temos muitas receitas falsificadas que são feitas de forma ilegal, digital. E de forma eletrônica, isso não vai ser possível, porque essa numeração ela é controlada pela vigilância e ela é associada ao CPF e ao número de registro do prescritor.
3: É bom lembrar.

0: Que as receitas em papel continuam válidas e podem ser utilizadas de acordo com as regras aplicáveis a cada tipo de medicamento. A implementação do Sistema Nacional de Controle de Receituários, o SNCR, acontece de forma gradual até 29 de outubro de 2026. Mais informações sobre o novo sistema de receituários podem ser obtidas em gov.br/Anvisa. Reportagem Cleide Lopes.
1: Neste mês, o Inmetro promoveu uma operação para fiscalização de produtos infantis em lojas físicas e virtuais.
2: O objetivo é que a diversão seja segura e não acabe em acidente.
1: Conheça agora algumas dicas dos critérios que devem ser observados e o que fazer em caso de dúvidas ou denúncias.
3: Na hora de escolher um brinquedo, a segurança das crianças deve vir em primeiro lugar. Para prevenir riscos, o Inmetro, Instituto Nacional de Metrologia, Qualidade e Tecnologia, realizou durante o mês de setembro a Operação Criança Segura, que fiscaliza produtos infantis em lojas físicas e virtuais. O assessor da Diretoria de Avaliação da Conformidade do Inmetro, Leonardo Rocha, orienta os pais a verificarem a presença do selo de identificação da conformidade antes da compra.
4: Aquele selinho que tem a marca do Inmetro, junto com a marca do organismo de certificação responsável pela avaliação de conformidade daqueles brinquedos. Então, os pais, ao observarem a presença daquele selo, podem ter a tranquilidade de que aquele produto passou por um processo de avaliação com foco no cumprimento dos requisitos de segurança. Essa avaliação contempla auditoria da fábrica, onde o produto foi produzido, bem como a realização de testes, realização de ensaios em laboratório para verificar o cumprimento dos requisitos de segurança.
3: Entre os itens verificados estão brinquedos, berços e bicicletas, entre outros produtos infantis. Mas a atenção não deve parar no selo. É importante observar também se as informações estão em português e a classificação etária indicada na embalagem. O assessor do Inmetro, Leonardo Rocha, alerta para a diferença entre a indicação e a restrição de idade.
4: A indicação, ela tem relação com aspectos cognitivos. A criança, ela tem uma idade que vai permitir a ela aproveitar ao máximo aquele brinquedo. É diferente da restrição, que tem relação com segurança da criança. Aquele brinquedo, ele é restrito, ele é proibido para criança naquela faixa etária.
3: Outra dica é dar preferência ao comércio formal. Nas compras pela internet, o consumidor pode solicitar imagens do produto ou da embalagem, bem como o número de registro, quando for o caso. Denúncias podem ser feitas ao Inmetro por meio da plataforma Fala BR ou pelo telefone 0800-285-1818. Já os acidentes de consumo podem ser registrados no endereço SIMAC, com S e C mudo no final, .inmetro.gov.br. Reportagem Pablo Mundim.
2: Até 18 de outubro é possível contribuir com as regras do programa Selo Verde, que certifica produtos e serviços quanto à sustentabilidade ambiental.
1: A iniciativa também ajuda a garantir a competitividade dos produtos brasileiros no mercado internacional.
2: Podem participar fabricantes, prestadores de serviços, entidades representativas, especialistas, consumidores, órgãos públicos e demais interessados.
1: As sugestões podem ser enviadas por meio da plataforma brasilparticipativo.presidente. presidencia.gov.br.
2: E essas foram as notícias do governo federal.
1: Uma realização da Secretaria de Comunicação Social da Presidência da República.
2: Com produção da empresa Brasil de Comunicação.
1: Fique agora com o Minuto do TCU. Em seguida, as notícias do Poder Judiciário e do Congresso Nacional. Boa noite.
2: Boa noite para você. Até amanhã.
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7: O Tribunal de Contas da União analisou as medidas para melhorar o controle e o rastreamento de armas de fogo no Brasil. A auditoria monitorou ações do Ministério da Justiça, Polícia Federal, Exército e Secretaria Nacional de Segurança Pública. A fiscalização aponta problemas na integração dos sistemas e no acompanhamento de armas apreendidas, furtadas, roubadas ou extraviadas. O ministro relator do processo, Éder de Oliveira, falou sobre os resultados do trabalho.
8: A conclusão, senhor presidente, é que essa matéria de alta relevância ainda necessita de ações mais incisivas dos ministérios e órgãos correspondentes para melhorar o controle e a rastreabilidade das armas de fogo no Brasil.
7: O tribunal vai continuar.

0: estar acompanhando o cumprimento das medidas. Saiba mais em tcu.gov.br.
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2: Você vai ouvir agora notícias do Poder Judiciário.
3: Ministro Gilmar Mendes destaca imparcialidade do ministro Fachin no primeiro ano à frente do STF.
4: Justiça Eleitoral explica como consultar o local de votação para o pleito de domingo.
3: WhatsApp é citado como meio de assédio eleitoral em 37% das ações na Justiça do Trabalho.
4: Boa noite, eu sou Marcela Luiza.
3: E eu sou Walter Lima.
4: No início da sessão plenária de hoje, o ministro Gilmar Mendes, decano do Supremo Tribunal Federal, homenageou o ministro Edson Fachin pelo primeiro ano à frente da corte.
3: Gilmar Mendes destacou como marcas da gestão do ministro Fachin a imparcialidade, a serenidade e o compromisso com a preservação da estabilidade e da identidade institucional do tribunal. Vamos ouvir um trecho.
5: Em um ambiente de temperatura elevada, Vossa Excelência tem mantido o tom sóbrio, a palavra medida e o comprometimento integral com a manutenção da constância, da tranquilidade e do ethos decisório do Supremo Tribunal Federal.
3: O decano do STF também ressaltou que a gestão de Fachin tem se pautado pela Constituição e que essa diretriz tem orientado a atuação do ministro na condução da corte.
4: O plenário do Supremo decidiu hoje, por unanimidade, que servidores que assumem cargo público em outro ente federativo sem interrupção do vínculo com a administração têm direito de optar entre o regime de previdência complementar e o regime previdenciário anterior.
3: O tema servirá de parâmetro para casos semelhantes em todo o país. Marcelo Della Libera.
6: O caso concreto diz respeito a um servidor público municipal do Rio Grande do Sul. Ele questionava uma decisão da Justiça Federal que negou o direito de permanecer na sistemática previdenciária anterior à instituição do regime de previdência complementar dos servidores federais. O servidor alegava que deveria ter o direito de opção reconhecido porque já havia ingressado no serviço público municipal em fevereiro de 2008 e não houve interrupção do vínculo com o serviço público. O relator é o ministro Edson Fachin, que decidiu atender ao pedido feito pelo servidor. Os demais ministros seguiram o entendimento do relator. Assim, o plenário, por unanimidade, decidiu que servidores municipais, estaduais e distritais que ingressaram no Serviço Público Federal após a instituição da Previdência Complementar têm o direito de optar pelo regime anterior.
4: O primeiro turno das eleições 2026 é neste domingo. Você já sabe onde vai votar?
3: O repórter Fábio Ruas explica como consultar o local de votação.
7: Pode ser de forma presencial ou pela internet. Pela internet, dá para consultar pelo aplicativo e-título. É só acessar a opção Onde Votar. Vai aparecer o local de votação com endereço, zona e seção eleitoral. Também dá para acessar pelo computador, no site tse.jus.br ou na página do TRE do seu estado. Quem preferir, pode procurar cartórios eleitorais, centrais de atendimento ao eleitor e postos do Tribunal Regional Eleitoral de cada estado.
4: O WhatsApp aparece em 37% das ações sobre assédio eleitoral, analisadas pela Justiça do Trabalho.
3: E com o uso das redes sociais, esse assédio não fica apenas no ambiente do trabalho. Samanta Flor.
8: A pesquisa analisou 138 processos de todo o país. Além do WhatsApp e das redes sociais, foram identificados outros aplicativos de mensagens e plataformas usadas pelas empresas. Entre as provas apresentadas à Justiça estão mensagens digitais, áudios, documentos e depoimentos de testemunhas. Desde maio de 2023, a Justiça do Trabalho já registrou mais de 800 processos relacionados a assédio eleitoral.
4: STJ decide que Justiça Brasileira não pode julgar pedido de indenização de ex-jogador de futebol argentino contra produtoras do jogo eletrônico FIFA Soccer.
3: O atleta alegava uso indevido da imagem dele no jogo, que também é vendido no Brasil. Fátima Uchoa.
9: Para o STJ, a simples comercialização do jogo no varejo brasileiro não torna o Judiciário Nacional competente para resolver o caso, já que o ex-jogador mora fora, nunca atuou por clubes brasileiros e as empresas que criaram o jogo eletrônico são sediadas na Holanda e no Reino Unido. A relatora foi a ministra.

0: Para Nancy Andrighi.
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1: Uma boa noite.
2: E até amanhã.
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5: Eu sou Humberto Pinheiro e estes são os destaques de hoje do Jornal do Senado, que começa agora. Medida provisória do Desenrola 3.0 começa a tramitar no Congresso. Senado pode votar confisco de bens usados em crimes sexuais e tráfico de menores. Estatuto do Ribeirinho será tema de debate na Comissão de Meio Ambiente. Boa noite. O Congresso Nacional vai analisar a medida provisória que criou o programa Desenrola 3.0. Serão beneficiados os brasileiros que tiverem dívida não paga com banco, órgão público, comércio ou prestador de serviço em geral. O programa vai durar até o dia 30 de junho de 2028 e tem como objetivo facilitar a quitação desses débitos e limpar o nome dos consumidores. Repórter Alexandre Campos.
6: De acordo com a MP, serão destinados 15 bilhões de reais para que a União compre a dívida dos credores originários com pelo menos 90% de desconto e renegocie diretamente com os devedores, repassando o mesmo abatimento recebido. O senador Oriovisto Guimarães, do PSDB do Paraná, lembrou que a medida vai ser boa para os credores, que irão receber um valor por uma dívida difícil de ser recuperada, e para os devedores, que ficarão com o nome limpo na praça.
7: É claro que isso vai atingir um número enorme de pessoas. Se estima que vai facilitar a vida em torno de 15 milhões de pessoas.
6: O texto editado também prevê medidas do Conselho Monetário Nacional para garantir a transparência de produtos financeiros ofertados no mercado e a melhor tomada de decisão pelos consumidores quando vão contratar algum empréstimo ou comprar um bem ou serviço, por exemplo.
5: A Comissão de Segurança Pública pode votar, após as eleições, o projeto de lei que autoriza o confisco e a destinação de bens móveis e imóveis utilizados na prática de crimes de tráfico e contra a dignidade sexual de crianças e adolescentes. A matéria também pune quem cede imóveis ou apoia esses abusos. A reportagem é de Bruno Lourenço.
8: A proposta diz que veículos, embarcações e imóveis de quem comete ou colabora com delitos de exploração sexual e tráfico infanto-juvenil poderão ser apreendidos, confiscados e revertidos para fundos públicos de assistência e proteção à infância. A senadora Damaris Alves, do Republicanos do Distrito Federal, ressaltou durante a análise do projeto de lei na Comissão de Direitos Humanos a importância de agir contra o patrimônio de quem pratica ou contribui para a exploração de crianças e adolescentes.
9: A responsabilidade por esses crimes não recai somente nos atores, mas alcança os partícipes, como medida dissuasória, aqueles que prestam auxílio na prática delituosa. Por exemplo, aquele que empresta a casa para que uma criança seja explorada sexualmente, que empresta o hotel para que uma criança seja explorada sexualmente.
8: Depois da Comissão de Segurança Pública, a proposta, que surgiu da CPI dos Maus-Tratos, segue para a Comissão de Constituição e Justiça.
5: Já a Comissão de Meio Ambiente pode realizar um debate antes de votar o projeto que cria o Estatuto do Ribeirinho. O pedido do debate ainda precisa ser aprovado pelos senadores. Repórter César Mendes.
10: O Estatuto do Ribeirinho busca assegurar políticas públicas em áreas como saúde, infraestrutura e atividades produtivas para as comunidades tradicionais do Brasil que vivem às margens de rios, lagos e igarapés. Mas o senador Zequinha Marinho, do Podemos do Pará, pediu um debate antes da votação para analisar os critérios de identificação dessas áreas, a forma de comprovar o uso tradicional e os procedimentos de cadastro das comunidades. Para o senador Jaime Bagatoli, do PL de Rondônia, o debate pode reunir informações técnicas, jurídicas e administrativas para definir critérios mais claros, evitando futuros conflitos.
0: Nós temos diversos proprietários com documentos de área, nós temos que dar segurança jurídica também.

0: as pessoas, mas sabemos o direito que os nossos ribeirinhos têm.
1: O pedido do debate sobre a criação do Estatuto do Ribeirinho precisa ainda ser aprovado na Comissão de Meio Ambiente.
2: Um novo projeto em análise no Senado propõe a criação do programa Jovem Aprendiz Digital. O texto prioriza estudantes da rede pública e jovens em situação de vulnerabilidade. Repórter Pedro Pincer.
3: A formação deverá abranger ferramentas de trabalho e comunicação, análise de dados, fundamentos de programação, segurança da informação, comércio digital e uso responsável da inteligência artificial. Os conteúdos serão adaptados às atividades e ao nível de desenvolvimento do aprendiz. Terão prioridade estudantes e ex-alunos de escolas públicas, jovens em situação de vulnerabilidade social ou de famílias inscritas no Cadastro Único, pessoas com deficiência e grupos com menor participação nas ocupações digitais. O projeto prevê o aproveitamento de laboratórios, unidades móveis, plataformas de ensino e instrutores do Sistema S, inclusive em municípios do interior. Os contratos do programa contarão para o cumprimento da cota de aprendizagem já prevista na CLT. Microempresas e empresas de pequeno porte poderão aderir voluntariamente.
2: E uma nova lei sancionada pelo presidente da República reduz os tributos das empresas que oferecem proteção às seguradoras. A primeira fase da implementação das regras será em 2027, com outra etapa prevista para 2030. Repórter Marcela Cunha.
4: As seguradoras podem contratar outras empresas para dividir os custos das indenizações que precisam pagar aos clientes. São as chamadas resseguradoras, que ajudam a cobrir esses gastos, por exemplo, quando uma enchente atinge muitos imóveis segurados ao mesmo tempo. Uma nova lei reduz a tributação das resseguradoras sediadas no Brasil. A intenção é melhorar as condições dessas empresas para competir com as estrangeiras e fortalecer o setor no país. A partir de janeiro de 2027, a contribuição social sobre o lucro líquido, a CSLL, cai de 15% para 9%. Relator do projeto no Senado, o senador Camilo Santana, do PT do Ceará, explicou que a diferença de tributação favorece a contratação de resseguradoras no exterior.
5: As resseguradoras estrangeiras muitas vezes operam em jurisdições com regimes tributários mais competitivos. Essa assimetria desestimula a manutenção do capital no Brasil e incentiva o envio de prêmios de resseguro para o exterior, gerando saída de divisas.
4: A partir de janeiro de 2030, as resseguradoras também deixarão de pagar o adicional de 10% do imposto de renda.
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2: A Justiça Eleitoral e a Polícia Civil de Santa Catarina tomaram uma iniciativa pioneira para garantir o voto livre e seguro das mulheres vítimas de violência doméstica. Nas eleições de 2026, quem tiver medida protetiva poderá votar numa sessão diferente da conhecida pelo agressor. Quem explica essa mudança é a repórter Raíssa Abreu.
9: O Tribunal Regional Eleitoral de Santa Catarina entendeu que a regra da transferência temporária de eleitores, o voto em trânsito, poderia valer para que mulheres com medida protetiva mudassem temporariamente seus locais de votação. É o que explica o coordenador de gestão do Cadastro Eleitoral, Carlos Gerber.
10: Houve uma interpretação que a mulher com medida protetiva, ela tem a sua liberdade, a sua acessibilidade, o acesso aos locais mais restritos, e isso poderia impedir por uma razão de segurança pessoal dela de deixar de votar.
9: De acordo com Gerber, a ideia está sendo levada ao Tribunal Superior Eleitoral, que pode estender a possibilidade a todo o país nas próximas eleições. Se você precisa de apoio ou orientação sobre medidas protetivas, a Central de Atendimento à Mulher funciona 24 horas pelo telefone 180. 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

0: Com trabalhos técnicos de Eliseu Caires, o Jornal do Senado fica por aqui. Acompanhe agora as notícias da Câmara dos Deputados. Boa noite e até amanhã.
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2: Câmara aprova prioridade para mães solo no Sistema Nacional de Empregos.
3: Proposta institui política para ampliar ações de saúde nas escolas públicas.
2: Projeto de lei busca melhorar condições de emprego para jovens indígenas.
3: Boa noite. Avança na Câmara a proposta que visa aprimorar as condições de emprego para jovens indígenas. A repórter Maria Neves traz mais informações sobre a iniciativa.
4: A Comissão da Amazônia e dos Povos Originários e Tradicionais da Câmara aprovou o projeto do deputado defensor Estélio Denner, do União de Roraima, que institui programa de emprego e formação para jovens indígenas. Dentre as vantagens previstas para empresas que contratarem indígenas entre 19 e 29 anos, está a redução de 50% na contribuição para a Previdência Social sobre o salário do novo empregado. O benefício será concedido por até 36 meses. Empresas que aderirem ao programa terão outras vantagens, como prioridade na participação em programas e editais federais de inovação e desenvolvimento regional. A contratação de jovens indígenas também contará como critério de desempate em licitações públicas. O texto aprovado determina que o poder público deverá promover a qualificação técnica e profissional de jovens indígenas por meio de cursos gratuitos. Para isso, prevê parcerias com órgãos e entidades públicas de educação e com o chamado Sistema S, que inclui, por exemplo, SESI e SEBRAE. A execução do programa terá de contar com organizações indígenas registradas. O projeto também prevê que as empresas forneçam aos trabalhadores indígenas informações claras sobre seus direitos trabalhistas com respeito às suas especificidades culturais e linguísticas. Sempre que possível, o programa deverá utilizar materiais bilíngues. O projeto que institui o Programa de Emprego e Formação para Jovens Indígenas ainda será avaliado pelas Comissões de Finanças e Tributação e de Constituição e Justiça. Se aprovado, poderá seguir para o Senado. Da Rádio Câmara de Brasília, Maria Neves.
1: Direitos Humanos.
2: Jefferson Rodrigues, do PSDB de Goiás, defende a aprovação de proposta que reforça a proteção à liberdade religiosa e aos locais de culto. Autor da matéria, ele assinala que o objetivo é impedir interferências indevidas do poder público no funcionamento interno de igrejas.
3: Jefferson Rodrigues cita decisões judiciais recentes que teriam limitado o conteúdo de pregações, situação que o deputado caracteriza como censura prévia. Ele afirma que manifestações baseadas na doutrina de cada religião não podem ser consideradas ilegais sem análise de eventual abuso.
2: Doutor Ismael Alexandrino, do PSD de Goiás, é autor de projeto que cria classificação etária específica para desenhos animados e animações digitais para crianças. A proposta estabelece faixas para menores de 2 anos, de 2 a 4 anos e de 4 a 6 anos.
3: Segundo o doutor Ismael Alexandrino, o objetivo é proteger as crianças dos riscos de conteúdos inadequados e orientar pais e responsáveis. O projeto também obriga plataformas digitais a verificar a idade dos usuários, auditar conteúdos infantis e ajustar os sistemas de recomendação.
2: Rui Falcão, do PT de São Paulo, sugere a realização de audiência pública para discutir relatos de perseguição a ativistas e dirigentes que defendem os direitos do povo palestino. O deputado é um dos autores de requerimento apresentado à Comissão de Direitos Humanos da Câmara.
3: Rui Falcão assinala que o encontro deve abordar denúncias de censura e intimidação contra pessoas que se manifestam sobre o conflito entre Israel e Palestina. Ele ressalta a importância da liberdade de expressão e da preservação do debate sobre violações de direitos humanos.
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1: Relações Exteriores.
2: Dani Cunha, do PL do Rio de Janeiro, destaca a importância da Frente Parlamentar Mista em apoio à integração União Europeia-Mercosul para o acompanhamento da implementação do acordo comercial entre os dois blocos. A deputada avalia que o grupo tem contribuído para o avanço do tratado.
3: Dani Cunha lembra que o acordo reduz tarifas de importação e amplia as oportunidades de comércio entre os países do Mercosul e da União Europeia. Ela defende que o Congresso siga de perto os efeitos das novas regras sobre os setores produtivos brasileiros.
2: Nicolette, do PL, pede ao governo melhorias na infraestrutura e na capacidade operacional dos postos de fronteira de Roraima. O deputado entende que a iniciativa vai melhorar o comércio exterior e ampliar a integração econômica de Roraima com a Venezuela e a Guiana.
3: Nicolette observa que o crescimento da produção agropecuária e agroindustrial roraimense causa gargalos que dificultam a expansão das exportações. Entre as medidas sugeridas por ele estão a modernização dos postos de fiscalização e a desburocratização para a liberação de cargas.
1: Transportes.
2: Comissão mista aprova a medida provisória que institui linha de crédito para entregadores e motoristas, incluindo o transporte escolar. A reportagem é de Emanuele Brasil.
4: A comissão mista, que analisa a medida provisória que institui linha de financiamento para entregadores, motociclistas e ciclistas, aprovou o relatório da deputada Amanda Gentil, do PP do Maranhão. A proposta alcança profissionais cadastrados em plataformas digitais há pelo menos 6 meses e que tenham feito no mínimo 100 corridas ou entregas. A linha de crédito também vale para motociclistas profissionais com vínculo empregatício formal e pelo menos 6 meses de exercício da atividade. O financiamento poderá ser usado para comprar motocicletas, motonetas, ciclomotores, flex e bicicletas elétricas produzidas no Brasil ou vinculadas a projetos de investimento produtivo nacional. Caberá ao Ministério do Desenvolvimento, Indústria, Comércio e Serviços definir os fabricantes e a lista de marcas e modelos. O texto aprovado autoriza o uso de recursos do Fundo de Investimento de Infraestrutura Social para financiar a renovação da frota e investimentos relacionados ao transporte urbano e para reduzir os riscos das operações e ampliar a oferta de crédito. O arranjo prevê a cobertura de garantia do Fundo Garantidor de Operações e do Fundo Garantidor para Investimentos. A relatora acolheu 6 das 14 emendas apresentadas ao projeto do Poder Executivo. Entre as alterações está a que inclui os profissionais do transporte escolar entre os beneficiários da linha de crédito. O relatório também autoriza os bancos a adotarem sistema de pagamento flexível para as operações. A regra permite a cobrança de parcelas com valores diferentes no início e no final do financiamento, com o objetivo de facilitar o acesso ao crédito pelos trabalhadores. A deputada Amanda Gentil explicou o objetivo das alterações.
5: A gente tem um espaço para poder trazer uma análise de crédito um pouco mais sensível para o trabalhador que está ali na ponta e para que ele consiga fazer o uso desse financiamento.
4: O texto segue agora para análise dos plenários da Câmara dos Deputados e do Senado. Da Rádio Câmara de Brasília, Emanuele Brasil.
3: Milton Vieira, do Republicanos de São Paulo, pretende tornar obrigatório o uso de lacre físico de segurança nas placas de motocicletas, ciclomotores, triciclos e quadriciclos. Ele acredita que a medida dificulta a remoção e a clonagem das placas, facilitando a identificação dos veículos.

0: projeto de Milton Vieira determina que o lacre seja inviolável, numerado e rastreável, sem substituir os mecanismos digitais de identificação já utilizados. A proposta também prevê multa e remoção do veículo que circular sem o dispositivo ou com lacre adulterado.
1: Fábio Chioquete, do União de Santa Catarina, propõe que motoristas flagrados dirigindo embriagados, mas sem causar acidentes com vítimas, não sejam presos em flagrante. A proposta permite que a polícia registre apenas um termo circunstanciado de ocorrência no local da abordagem.
0: De acordo com Fábio Chioquete, a medida busca desburocratizar a atuação do poder público e evitar prisões desnecessárias. Segundo o autor, a intenção é reduzir a sobrecarga do sistema carcerário e concentrar os esforços policiais e judiciais nas ocorrências mais graves.
2: Trabalho.
1: A Câmara aprovou um projeto que garante atenção especial à mãe solo no Sistema Nacional de Emprego. A repórter Paula Bittar acompanhou a votação.
3: A Comissão de Constituição e Justiça da Câmara dos Deputados aprovou um projeto que garante atenção especial às demandas das mães solo no Sistema Nacional de Emprego, SINE. O texto aprovado estabelece o atendimento especial para viabilizar a participação dessas mulheres em oportunidades de trabalho, emprego, renda e empreendedorismo. O projeto também define que, caso não sejam preenchidas as vagas reservadas a mulheres em situação de violência doméstica e familiar, o saldo deverá ser destinado sucessivamente a mães solo, mulheres em geral e público em geral. De acordo com a autora da proposta, a deputada Laura Carneiro, do PSD do Rio de Janeiro, as mães solo enfrentam dificuldades estruturais no mercado de trabalho e muitas acabam recorrendo à informalidade. A proposta que garante atenção especial às demandas das mães solo no Sistema Nacional de Emprego segue agora para análise do Senado. Da Rádio Câmara de Brasília, Paula Bittar.
2: Previdência.
0: Fábio Macedo, do Podemos do Maranhão, defende a aprovação de proposta que regulamenta a aposentadoria especial dos agentes comunitários de saúde e de combate às endemias. O texto estabelece idade mínima de 52 anos para homens e 50 para mulheres, com pelo menos 20 anos de atividade na função.
1: Fábio Macedo ressalta que a medida assegura integralidade para que o benefício corresponda à remuneração recebida no momento da aposentadoria, além de paridade com os profissionais da ativa. A proposta também considera o período de readaptação funcional como tempo de efetivo exercício.
2: Consumidor.
0: Paulo Teixeira, do PT de São Paulo, pretende estabelecer novas regras para rótulos, embalagens e publicidade que façam referência a frutas para torná-los mais claros. Ele acredita que os produtos precisam indicar a quantidade de cada fruta efetivamente utilizada em sua composição.
1: Paulo Teixeira explica que quando a imagem ou a divulgação destacar uma fruta que não esteja presente no produto, deve haver um aviso informando essa ausência. A iniciativa pretende evitar que a apresentação dos alimentos crie uma percepção diferente de sua composição real.
2: Desenvolvimento regional.
0: Samuel Viana, do União de Minas Gerais, recomenda a aprovação do texto que aperfeiçoa a Política Nacional de Proteção e Defesa Civil. O projeto reforça o monitoramento de desastres, a integração de dados entre os entes da federação e a coordenação das ações de prevenção e resposta.
1: Relator da matéria, Samuel Viana, avalia que as mudanças devem ser incorporadas à legislação já existente para evitar a criação de normas com funções semelhantes. A matéria também prevê um cadastro nacional de voluntários para atuação em situações de desastre.
0: Júlio César, do PSD do Piauí, propõe proteger os incentivos fiscais do imposto de renda para empresas que investem nas regiões Norte e Nordeste. O texto busca garantir a continuidade dos projetos de desenvolvimento nas regiões da Sudã e da Sudene.
1: De acordo com Júlio César, os incentivos regionais são fundamentais para atrair novos investimentos, gerar empregos e reduzir as desigualdades no país. Para ele, o corte nesses benefícios compromete a segurança jurídica e a competitividade dessas regiões.
0: Carlos Chiodini, do MDB de Santa Catarina, apoia a criação de concursos especiais de loteria para ajudar municípios em estado de calamidade pública.

0: Pela proposta, a maior parte da arrecadação seria destinada às cidades afetadas proporcionalmente à população atingida.
1: Carlos Chiodini argumenta que a medida pode acelerar a chegada de recursos às comunidades atingidas por desastres naturais. O projeto também prevê transparência e prestação de contas sobre a aplicação do dinheiro recebido pelos municípios.
2: Economia.
0: Yandra Moura, do União de Sergipe, é autora de projeto que visa combater o superendividamento no país. O projeto estabelece câmaras municipais de renegociação de dívidas e teto de 30% da renda familiar para novos empréstimos de consumo.
1: Yandra Moura argumenta que a medida restaura a dignidade financeira de milhões de brasileiros e contém os altos juros do cartão e do crédito rotativo. Ela acrescenta que a proposta prioriza famílias chefiadas por mulheres, idosos e pessoas com deficiência.
2: Educação.
0: Deu o primeiro passo na Câmara a proposta de uma política nacional para ampliar ações de saúde nas escolas. A repórter Kate Nayane tem mais detalhes.
3: A Comissão de Educação da Câmara dos Deputados aprovou o projeto que cria a Política Nacional de Saúde na Escola e transforma em lei as principais diretrizes do atual Programa de Saúde na Escola. A proposta consolida iniciativas desenvolvidas nas escolas públicas em parceria com o Sistema Único de Saúde, o SUS. Segundo a relatora da proposta, deputada Nelly Aquino, do Podemos de Minas Gerais, a criação deste programa deve ajudar na promoção da saúde e prevenção de doenças no ambiente escolar, além de estimular o protagonismo de crianças e adolescentes em ações de saúde. Outros objetivos são o enfrentamento de vulnerabilidades que possam comprometer o desenvolvimento escolar e fortalecer a participação da comunidade. A proposta que cria a Política Nacional de Saúde na Escola será analisada em seguida pela Comissão de Saúde. Da Rádio Câmara de Brasília, Kate Nayane.
1: Delegado Matheus Laiola, do União do Paraná, é autor de projeto que amplia os direitos das estagiárias gestantes. A proposta prevê 30 dias de licença à maternidade com manutenção do vínculo e da bolsa auxílio, quando houver, além de indenização pelo recesso não usufruído.
0: O projeto de delegado Matheus Laiola também amplia de 2 para 3 anos o prazo máximo de estágio na mesma instituição. A proposta estabelece ainda prazo de 15 dias para que as instituições de ensino se manifestem sobre a renovação do estágio.
2: Saúde.
1: Euclides Petersen, do Republicanos de Minas Gerais, pede informações ao Ministério da Saúde sobre o uso do ácido folínico no tratamento de pessoas com transtorno do espectro autista. Ele quer saber se o governo estuda a possibilidade de oferecer o medicamento pelo SUS.
0: O deputado também questiona se existem estudos sobre os possíveis benefícios do ácido folínico para pessoas com TEA e se há pedidos para que o tratamento seja avaliado pelo SUS. Euclides Petersen pergunta ainda se o governo pretende criar projetos para testar o uso do medicamento em casos específicos.
2: Esporte.
1: Danley de Deus Hinterholtz, do PSD do Rio Grande do Sul, destaca o papel do esporte no desenvolvimento e na inclusão de pessoas com síndrome de Down e com autismo. O deputado reitera que a prática esportiva contribui para a saúde, a autonomia, a convivência e a participação social.
0: Danley de Deus Hinterholtz propõe um debate com especialistas, educadores, associações e familiares sobre os desafios e as experiências de inclusão por meio do esporte. Ele explica que o objetivo é fortalecer políticas públicas que integrem o esporte, a educação e os direitos dessas pessoas.
1: Helena Lima, do PSD de Roraima, defende proposta que inclui entidades esportivas sem fins lucrativos entre as instituições que podem ter imunidade de impostos. A medida abrange organizações certificadas dos movimentos olímpico, paralímpico, clubístico e educacional.
0: Na opinião de Helena Lima, a imunidade pode fortalecer projetos esportivos voltados à inclusão social, à educação e à formação de atletas. Ela argumenta que o alívio tributário ajuda a manter o funcionamento dessas entidades e a continuidade.
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5: 8 horas.
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0: Começando a noturna aqui da 105 pra você.
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0: Top Dinâmica fechando pra você aqui na sua edição de quarta-feira com ele, Bruno Mars, na primeira posição. Teve também BTS, Katy Perry, Flow e o que mais? Abrimos com o Nola Young pra você com Messi.
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0: 8h19, já tá pintando a melhor da semana.
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0: destaque da semana pra você aqui ligado na Dinâmica FM. Danilo e Davi, eu não sou terapia.
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0: Aquela novidade sempre rolando pra você aqui na 105.
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0: E por aqui você manda a sua, o Deusão vai rolando pra você até as 10 aqui na 105.
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0: Manda a sua aí, o Deusão tá junto com você aqui. 8h25, agora tem Philip George.

0: galera das antigas também, hein? Ele, Pitbull com Kesha, com Timber aqui pra você, a sua indicação, sempre você mandando bala por aqui, hein?
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0: 8h39, boa noite!

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0: Na dinâmica tá legal. Por aqui ela, Eterna Marília Mendonça, segunda mão da sua vida, fechando pra você mais um bloco aqui na sua noite de quarta-feira, meião da semana. Nem lá nem cá, você já sabe, estamos em cima do muro. Mas o mais importante, que amanhã é quinta-feira.
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0: 8h57.

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9: De volta aqui no seu rádio pra curtir muito mais.
0: Boa noite. 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
9: Vamos de Dua Lipa agora, hein?